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É um dos grandes clássicos, é um super clássico e um dos trabalhos que mais ajudou a fazer chegar ainda mais longe a Kizomba Mágico de Mica Mendes, que hoje recordamos. O tema foi lançado em 2011. 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

0: Pérola em Enchedora e agora outra dupla, neste caso moçambicana, composta por Lucky e 20 Fingers, a assinarem a estreia nesta quarta-feira. Acabou.
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0: ritmo latino com Piso 21, Mark Anthony e Belle em Volver, a versão salsa deste tema que precedeu Sete Chaves de Tucci Fernandes Powerplay para esta semana. Obrigado pela companhia. Voltamos a encontrar-nos amanhã. 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
9: A Casa de Jogos da Cruz Vermelha de Cabo Verde informa todos os jogadores que participaram no concurso número 28/2026, realizado no sábado 11 de julho de 2026, os resultados dos sorteios de Totoloto e do Joker. 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No âmbito do mecanismo de hold-down e não tendo existido qualquer vencedor do primeiro prémio, o jackpot de 50 milhões de escudos, juntamente com o montante excedente acumulado de 54.439.481 escudos, foi automaticamente transferido para o segundo prémio, permitindo a distribuição do valor por 19 apostadores vencedores. Restantes prémios do Totoloto. Primeiro prémio, 100 vencedores. Segundo prémio, 19 vencedores. Cada um recebeu 2.911.967 escudos cada. Terceiro prémio, 1.065 vencedores. Cada um recebeu 2.779 escudos cada. 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Joker, o número sorteado foi 11, 41-19. 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Restantes prémios do Joker. 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

0: 9 horas.
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0: Bom dia aos ouvintes. Nesse momento, já não tem linha Cabo Verde, 9 horas mais 7 minutos. Que é mais uma edição do programa Espaço Dedicatório, programa de terça até sexta-feira, a partir de 9 horas de Cabo Verde até 10 horas e 30 minutos. Nesse momento, eu te agradeço, Deus, por mais um dia. Aproveita para desejar a continuação de bom dia, bom quinta-feira para boa e tudo bom familiares e bons amigos. Que Deus abençoe o dia de hoje, mora a mim. Que nos tudo que tenhas a oportunidade de hoje, está com o olho aberto. Não agradeço a Deus por mais um dia. E no continua a fazer aquele que não te faz todo dia. Com amor, com carinho. Porque é mais um dia que dá-nos a oportunidade de nos estar nesse mundo para nos fazer coisa útil. Para que nesse momento está no trabalho, mora em mim, aproveita para desejar um bom dia de trabalho para boa e para os colegas. Que tudo corra nos direitos nos dias de hoje. E nós temos um bom regresso para casa, mas logo perto de nós familiares. Nesse momento, Linda aproveita para desejar bom dia para tudo que se manche doente na casa, que Deus das melhoras e recuperação. E também aproveita para desejar um bom dia e recuperação para tudo doente que está internado na tudo cama do hospital, para que tenha familiares doente ou amigo doente. Que Deus das melhoras e recuperação. Também aproveita para desejar um bom dia para todo recluso na todo cadeia que não tem ali no país. Desejar também um bom dia. Para que nesse momento já está no trabalho, desejar um bom dia de trabalho, que tudo correu direito. Se hoje é dia de bom aniversário, aproveita para desejar o parabéns, felicidade, tudo de bom no dia de hoje. E que as data 16 de julho, repite mais vezes na Bovira para continuar a festejar fixe ao lado de boas famílias e boas amigos. Parabéns para todo aniversariante de hoje. Bom dia para toda a Polícia Nacional, Polícia Judiciária, Proteção Civil e Bombeiro, Profissionais de Saúde, Natura Hospital e Centro de Saúde, seja toda a equipa um bom dia de trabalho. Bom dia para todos os militares. Um bom férias para alunos e professores também, esqueça de férias. E que tudo corre direito. Para todos os habitantes, um bom dia de trabalho. Para tudo jovem, trabalha tudo lojas que não tem ali na Cabo Verde e restaurantes também, um bom dia de trabalho, que tudo corre direito. Quando finaliza, eu te deixo um bom dia ali para todo trabalhador de construção civil.
1: 9 horas e 10 minutos.
0: 9 horas e 10 minutos. A partir desse momento, Lino também abre nossa linha de conversa com nós ouvintes do outro lado. Para dar aquela oportunidade de deixar aquele bom dia ali para a boa família e para os amigos, através de rádio comercial e nosso número de telefone 981-3129. Ali no programa Espaço Dedicatório com o apresentador DJ Jojo. Realização totalmente de boa através de uma chamada para nosso número de telefone. Bom dia, aquele abraço e boa sorte.
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0: Alô, bom dia.
1: Bom dia.
0: Bom dia, Zico. Tudo direito?
1: Tudo direito.
0: Sou tudo bom. A família na casa, mas direito?
1: Tudo bom, graças a Deus.
0: Sou tudo fixe. Bom dia e música.
1: Meu bom dia até para a família em geral, para não escolher o trabalho, para tudo dentro do hospital na casa melhor, para tudo preso. Coragem, para tudo vindo a conhecer. Então tem que ir de Tony Chica, que é novo, fica toca ainda.
0: Ok, então continuação de bom dia para boa e bom trabalho.
1: Igualmente, a força.
0: Tá bom, tchau, tchau.
1: Yeah, okay.

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0: Bom dia, depois de publicidade, já nos ali para conversa com mais ouvintes e através de chamada para o nosso número que é 981-3129. Rádio Comercial, bom dia. Bom dia, tudo direito?
1: Está
0: tudo bom, Felipe. Bom dia e música?
1: Bom dia, pela sua televisão na parada. Manda para a música, manda
0: Quilonga. Tem rede de corta?
1: O prato vem mandar música de Quilonga.
0: Música de Pilão? Ok.
1: Mandar para muito.
0: Tá certo. Continuação de bom dia para bom então. Aquele abraço.
1: Obrigado.
0: Tá bom. Tchau, tchau.
1: Tá para casa.
0: Exatamente no Salico Pilão, música que nós ouvimos na Terra Branca. João Felipe te aproveita e manda essa música ali para toda a sua família e também para seu amigo taxista

0: Exatamente, no Solico Pilon, com música Lena. Música que foi pedido de nós ouvinte Felipe na Terra Branca. Eu também conversa com mais um ouvinte ali no programa Espaço Dedicatória. Nesse momento ainda tem 9 horas mais 30 minutos. Rádio Comercial, bom dia.
1: Ah, bom dia.
0: Ah, bom dia, nossa conversa nesse momento.
1: Você fala com o Pedro.
0: Pedro, se chamando de?
1: Você fala ali de Palmeiras Grande.
0: Ah, Pedro, palácio tudo direito?
1: Ah, só mais ou menos.
0: Ah, ok, bom dia. E música que você gosta de ouvir nesse momento?
1: E bom dia e para tudo que eu vou. Uhum. Eu ouvi uma música que chama Nyurat. Aquela música ali é cantada por um cantor guineense que chama Aliu Bari.
0: Muito tentou se pior ali.
1: Não, se que parece que ele é Nyurat de Aliu Bari, eu ouvi sofrimento de Tulipanel.
0: Não percebe?
1: Só se que é possível. Põe aquela música Nyurat de Aliu Bari, cantor guineense.
0: Uhum.
1: Creio houve sofrimento tocado para Tulipa Negra.
0: Ok.
1: Então, obrigado.
0: Então, continuação de bom dia, aquele abraço para boa e tudo família.
1: Ok, obrigado igualmente.
0: Tá bom, tchau, tchau.

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0: Exatamente, bom dia, ouvintes de Rádio Comercial, programa Espaço Dedicatória. Nos ali com as 12 músicas, que foi, foi pedido, que é Alibari Nhorato, foi pedido do nosso ouvinte. Alternativa também pedi, se não encontras música ali para o Paulo, Tulipa Negra Sofrimento, então encontra tudo doce, não tive que agradá-lo. Então espero meus ouvintes ficar contentes lá na casa de ouvir ali com música Nhorato e também Tulipa Negra com música Sofrimento. Então nesse momento eu também trago ali publicidade, muita volta já a conversa com mais ouvintes ali no nosso programa Espaço Dedicatório. Bom dia.
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0: Alô, bom dia.
1: Bom dia, Tudo bom?
0: Bom dia, Zuleika, tudo bom?
1: Está tudo bem, tudo bom?
0: Está tudo fixe. Bom dia e música?
1: Música que eu ouvi de Ana Mulher de Tumbosta. E bom dia, até para minhas pais, minha carreira, até para minhas três filhos, junto a Rangel. Bom dia, pai. E para a Sofia, para a Rieli, para a minha menina, para a Rui, bom dia, para a Boa, para a Zéza, para a Preta, para a Chiroca, na casa de Antônio, para a Zuleika, para a Patrícia e a tudo para hoje.
0: Ok, então fica direito a continuação de bom dia.
1: Obrigado, bom trabalho.
0: Tchau.

0: Alô, bom dia.
1: Bom dia, Jojo.
0: Bom dia. Dona Nélia, tudo direito?
1: Saúde, família, está tudo direito?
0: Está tudo bom. Bom dia. E música?
1: Música com... um gosto de Stone, fica lá, está mandando para minha filha, filhos, meus netos, tudo minha irmã, para minha Portugal, para carinhar Portugal, para a Chacha com minha América, está mandando para a Dona China na entrevista, para me dar na São Pedro, é tudo, viu? É tudo lindo, é tudo que é da minha.
0: Ok, então continuação de bom dia para e para tudo, famílias.
1: Igualmente, para você também.
0: Tá bom, tchau, tchau.
1: Bom trabalho, bom...
0: obrigado. Então...

0: Alô, bom dia.
1: Bom dia.
0: Bom dia, nossa conversa nesse momento.
1: Com a Ângela.
0: Tudo bom?
1: Está tudo bom, Ivo.
0: Está tudo direito. Bom dia e música.
1: Bom dia, estava aí com a minha família, meus filhos, minha irmã. E só pedi uma música de Romeu de Lourdes. Parabéns para a nossa amiga Patrícia, que chamou, que fazia a música, que está trabalhando ali no Ministério NGT. Ele música lá indica para ele de parte de mim, Antônio e Janila.
0: Ok, é tudo?
1: É tudo, tem um bom trabalho.
0: Obrigado, apanhou-se também, fica direito.
1: Ok, tchau.
0: Tchau.

0: Muito bom dia aos ouvintes que levou o programa Espaço Dedicatório, programa que te trazeu música, sabe, pedido de nós ouvintes do outro lado. Aquele programa também que te deu a chance de deixar aquele bom dia para boas famílias e amigos. Né, dia especial, dia de parabéns, dia de aniversário.
1: Alô, bom dia, Edna. Tudo
0: Edna. Tranquilo?
1: Está direito, bom.
0: Está tudo bom. Que música que eu gostaria de ouvir nesse momento? Bom dia.
1: E creio ouvir música de quem está fraco, Calcate, que ele conhece pó.
0: Já percebe o nome de música?
1: Creio ouvir aquela música de quem? Que ele não, que ele se prefere algo, Calcate. Gramando, bom dia para todos que estão animados, merci. E para todos os meninos de Luíra, empresário, um bom dia para toda a equipa, para toda a gente que está fazendo nós.
0: É tudo?
1: É tudo.
0: Tá bom.
1: Ok, bom dia, bom trabalho.
0: Fica direito.
1: Ok, tchau.
0: Tá bom, tchau.

0: Exato, Janusa, quase na fim de nossa edição Espaço Dedicatória. Eu também converso ali com mais um ouvinte. Alô, sim, bom dia.
1: Bom dia.
0: Aham, bom dia, Arielle, tudo bom?
1: Tudo direito, e alô?
0: Está tudo fixe, bom dia e música?
1: Minha música é Ana Leida e Ana Leida. Minha bom dia também para minha página Cada Grande, para minha mãe Sofia, com o pai Rui, para minha irmã Melina, para Sara, para Antônio, para Ju, para tia Zuleika, e com Xinda, com Preta, com Melina Meca, com Patrick e com Botandô.
0: É tudo?
1: É tudo.
0: Então, bom dia para a boa, fica direito.
1: Obrigada, igualmente.
0: Tchau, tchau.
1: Tchau.

0: voz de dois jovens artistas, Elida Almeida e Ana Mileida, trazendo música em Catapaça. Nós também conversamos ali com mais um ouvinte ali no programa Espaço Dedicatória. Alô, sim, bom dia.
1: Bom dia, Jojo.
0: Bom dia, Xinda, tudo bom?
1: Tudo direito, graças a Deus, tudo direito.
0: Só tudo bom para ali. Bom dia e música.
1: Eu tenho uma música de latino. Dança Kuduro.
0: Uhum.
1: Bom dia também para nós tudo lá de rádio. Bom dia para todos, para todos os ouvintes. Bela Vista Geral, bom quinta-feira. Para ele, quem está ouvindo, assim, bom dia para ele, para a família. Tudo de bom para ele. Bom dia para ele, para a Nenena, para a Mena Nenaca, para chegar com a sua família. Para tudo quem conheceu, bom dia, bom quinta-feira. E tudo. Bom trabalho.
0: Ok. Então fica direito e bom quinta-feira até para tudo, boa família.
1: Obrigado, bom trabalho.
0: Tá bom, tchau, tchau.
1: Tchau.
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0: Exato, no termina do Billy Dança Kuduro, a voz de Dom Mar e também Lucenso. 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Não tem chance, conversa com dois ouvintes antes de no ficha programa. Um antes de publicidade, que é o outro depois de publicidade. Se você tenta ligar para nós rápido, você fica na terra. Que o programa já está na fim mesmo.
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0: Até para a roda, nosso fundo musical. Quando dá tempo, o ouvinte liga para nós. Alô, sim, bom dia.
1: Bom dia.
0: Ah, bom dia, a nossa conversa.
1: Emília.
0: Nunca percebi o nome.
1: Emília.
0: Emília, tudo direito?
1: Uhum,
0: está tudo bom para ali. Bom dia e música.
1: E um creme mandou um bom dia para todos os familiares, para minha filha, na casa e Daniel no jardim, para minha marido no trabalho, para todos os meus colegas de trabalho também. Bom dia para ele e um bom dia para vós, para todos os meninos que estão operados, um creme mandou um bom dia. Música um creme olho de Soraya Ramos, todo lado, me mandamos especialmente para todos os meninos que estão no trabalho.
0: Ok. É tudo nesse momento?
1: Sim.
0: Ok. Então, Emília, bom dia para boa e para toda a família. Um bom quinta-feira lá. Bom trabalho.
1: Tá bom.
0: Fica direito. Tchau, tchau.

0: flageou o meu container na hora, assim, na hora assim, aqui, o meu canto, termina de receber aquele prémio.
1: Jomoku Tenen.
0: Jomoku Tenen.
1: 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Pena na
2: Benz. 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
13: Bom dia, nosso ouvinte. No também conversa com o último ouvinte. A ficha espaço dedicatória. Então, nossa linha já está disponível para boa 981 31 29. dando tenho sinal de nos últimos ouvintes, Rádio Comercial, bom dia.
14: Bom dia, Dejo.
13: Bom dia, Marlene, tudo bom?
14: Tudo bom, Dejo.
13: Só tudo direito, bom dia e música.
14: Meu bom dia também para a nossa amiga Namai, também para a avó. Está tudo, menos que está na rádio. Também para a equipa de Rádio Comercial. E a música pode ser qualquer uma, bem quente para chicha dia, semana.
13: Ok. E tudo nesse momento? Então, continuação de bom dia para Bo, para tudo, para famílias, um bom quinta-feira.
14: Tá bom, obrigado.
13: Tá bom, tchau, tchau. Fica direito. Tchau.

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1: Bom dia, bom dia, capital, bom dia, Cabo Verde, bom dia, diáspora, ou boa tarde, onde estiver sintonizado conosco e horário que está lá. Eu também trazer a nossa primeira oferta musical para o Abre Seleção Musical de hoje. Antes, ainda aproveita para agradecer a todos os ouvintes que trazem esse tempo para participar no nosso programa Espaço Dedicatória. Mais uma edição de na Rádio Comercial. Panfanhos, muito obrigado pela nossa chamada. Ainda aproveita para desejar-nos um bom dia para aqueles que estão no trabalho, um bom dia de trabalho, um bom regresso para casa, mas logo perto de família. Para aqueles que estão na casa, Tobino, que te mando de casa também, desejo-nos um bom quinta-feira, que tudo corre direito com as famílias. Hoje a nossa convidada é a voz internacional, a grande cantora, de nome Madonna. Eu também lembrou as músicas que fazem seu sucesso. É a nossa primeira oferta musical para não abrir a seleção musical de hoje. Então conhece Madonna com as músicas que chama La Isla Bonita, um dos grandes sucessos dessa cantora. Lembra o momento de curar o comercial.

0: Despacito ali na voz de Luiz e Daddy. Luta continua com mais música ali na Rádio Comercial. Depois de duas músicas internacional, Madonna e Luiz. Exato, depois de La Isla Bonita e também Despacito, duas músicas que não terminam no meio internacional. Não estou continuando a viagem para músicas lá do lá. E agora não estou bem trazer as músicas que também para todo o país de África, para todo africanos espalhados, para todo o mundo. Então não estou bem trazer ali as artistas que fazem as músicas ali, as músicas ali fazem cheio, sucesso. Uma música que nesse momento lhe é pouco ouvido, pouco esquecido também, porque normalmente nem todos, nem todos animadores de rádio que não tem negócio, que é mais jovens, que conhece aquela música ali. 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Mas nem sempre tinha pessoas com chicas de música. Que se que conchando, se é uma coisa que um polita fica contente na casa, não sei, até dançar sem manha própria, porque é uma música que se lembra muito bem, é dança de show, ok? 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
0: Que linda maneira para o Patrick. 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
1: 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Exatamente, que é o Rádio Comercial, seleção musical, ali com o DJ John. Espero que tenham gostado de músicas que tenham rodado para bom. Já não sou quase na fim de nossa seleção musical de hoje. Para bom que você na sintonia conosco, continuação de bom dia, aquele abraço e mande sempre com o Rádio Comercial. Nós também temos mais um cheirinho só de as músicas de São Fantomas, mais uma música de Céu também, que fazia sucesso, que ele também temos outro dia, mas não hoje, mas só um cheirinho só para nós sentirmos mais uma música de Céu também, que tenho certeza que muita gosta, também que fazia sucesso.
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1: Ele tem 7 minutos e 42 segundos. 7 minutos e 42 segundos. Também um abelhoto de ali na Rádio Comercial, se apoiam quase no fim, um bem sentido.

0: Sagano, se amanhã, aquele interesse em nosso futuro, ok? 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De minha parte é tudo. Até amanhã, se Deus quiser, a mesma hora, no Salina, mais uma edição de Rádio Comercial. Continuação de bom dia, aquele abraço, boa escuta, bom regresso para casa, mas logo nos fica tudo tranquilo, na paz. Até amanhã, se Deus quiser.
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10: A Casa de Jogos da Cruz Vermelha de Cabo Verde informa todos os jogadores que participaram no concurso número 28/2026, realizado no sábado 11 de julho de 2026, os resultados dos sorteios de Totoloto e do Joker. 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No âmbito do mecanismo de hold-down e não tendo existido qualquer vencedor do primeiro prémio, o jackpot de 50 milhões de escudos, juntamente com o montante excedente acumulado de 54.439.481 escudos, foi automaticamente transferido para o segundo prémio, permitindo a distribuição do valor por 19 apostadores vencedores. Restantes prémios do Totoloto. Primeiro prémio, 100 vencedores. Segundo prémio, 19 vencedores. Cada um recebeu 2.911.967 escudos cada. 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Joker, o número sorteado foi 11, 41, 19. Não houve vencedor do primeiro prémio, pelo que o jackpot continua a crescer, atingindo 16 milhões de escudos para o próximo.

no concurso. 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

0: Assim, se bem não tinha prometido, já não sei com a nossa convidada para esta tarde, não também tem oportunidade de conversa com o grupo Força na Tradição de Cruz Marques, de Vila Nova, e nós também temos a oportunidade de conversar com um dos elementos desse grupo de batucareira, de Vânia Moraes. Ela que saiu para bem falando e fazendo o retrato daquele grupo ali, de batucareira. Esse também que tem nova música também feita, né? Nós também conhecemos dessa música e o que é que o grupo tem feito durante esse percurso. Nós te passa para cumprimento de Vânia Moraes. Boa tarde.
1: Boa tarde.
0: Obrigado por nos ter aceito o nosso convite e para estar ali na Rádio Comercial para nos conhecer um bocadinho desse grupo. Pegando já no nome, que é Força na Tradição de Cruz Marques, nós é de onde? O que é que tem salto a fazer para nos conhecer?
1: Ah, boa tarde, mais uma vez. Obrigado, nos quita falar para tem uma oportunidade de estar ali nesse momento ali. 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Então, no sur, lá na casa, na ensaio, não fica tá de boa, tem que um outro elemento que chama Ruti, bem falar Força na Tradição, então fica aquele nome Força na Tradição de Cruz Marques.
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1: A nós já não tem 2 anos, dia 29 de outubro, fazendo 2 anos. A nós já não atua em vários lugares. E há dias próprios no bem lá de Somada, onde que não atua, que Milene Gomes faz aquela grande atividade Mona Tchabeta. No bem de lá, domingo, dia 10 de maio, no sábado ela atua, já não atua em vários lugares.
0: E os grupos é composto para quantas pessoas?
1: A nós era 15, mas bem viaja 3, aliás, nós era 16. Viaja 3, não fica 13. Grande. Não tem grande, não tem pequeno.
0: Ok. Muito bem. As tem pessoas mais grandes, põe as tem também mais pequeno. Muito bem. E pequeno também é o mesmo número?
1: Pequeno é mais teu.
0: Mais teu.
1: Só que no momento liga, a alma diminui para morrer, que a escola, teste, que se usa assim. De alma diminui, mas de vez em quando, essa parte tudo.
0: E nem os grupos é feito só de mulher ou tem homem também incluído?
1: Não tem. Grupo grande não tem um homem grande. Na grupo pequenote não tem 2 rapazes. Era 3, aliás, era 4. Era 4, mas fica só 2 rapazes de pequenote.
0: O que é que o grupo tem estado a fazer? Para além de participar naquele show, o que é mais que o grupo tem estado a fazer lá na comunidade de Vila Nova?
1: Vila Nova, último paragem de Vila Nova. Traz me meu caro Monteiro. Nos grupos já não participa de várias coisas. Há dias não estive no lançamento de livro, onde que Mimi, dono em Alestino, convidaram, não estive lá. Não estive na escola também, para a moda escola, que as coisas atividades, que as coisas se chamaram para o Bahi. Já não fazia vários.
0: Eu estive só participação só na Ilha de Santiago e em outras ilhas também?
1: Sim, no Bahi Maio, não estava na Maio, no Bahi Maio mês passado. Mês passado, na março, no Bahi Maio, não estava para no Baba, na Maio Lima, nunca consegui uma passagem. Canto no Bahi, nunca consegui passagem, já nunca consegui Bahi.
0: 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Nova música desse grupo. 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
1: não tinha um que não grava, mas que fica 100%, já que ela nunca coisa para não tornar grava. Agora, e gravado próprio, que está 100% daquele que é primeiro.
0: Então, e desde música, contando-lhe desde título, que é a nossa tradição, e quem que foi produtor, arranjador desse tema?
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0: Muito bem. Esse tema é só áudio, que tem um vídeo, não?
1: É, tem um vídeo.
0: Já está disponível?
1: Ainda que está disponível.
0: Para quando que se disponibiliza vídeo?
1: Ontem, o presidente de grupo já leva vídeo para o Oeste também. Se está disponível para o Oeste na YouTube. Mas tem onde nos esperam para nós.
0: Tem fim de mês ou...
1: A princípio eu não queria passar antes de fim de mês, mas não todos.
0: E para além das músicas, grupo também você está pensando em fazer outras músicas também?
1: Sim, não tem outro áudio também que eu não fazia. Você está esperando só passar. Não tem mais áudio que eu não fazia. Não tem alguns que ainda nunca grava, mas que não tem ideia.
0: E pegando no título das músicas, que é Nossa Tradição, que grupo está revendo as músicas? 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
1: Simbolismo é que, assim, tipo, esta fala de Nhanácia Gomes. 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
0: Vamos ouvir, então, alguns instantes das músicas, ali com o grupo Força na Tradição Cruz Marques, com esse tema intitulado... de nossa tradição.

0: depois desse tema, o grupo também, se calhar, está foca também na fazer promoção e divulgação desse tema. Agora tem que as duas vertentes, tem áudio, mas tem vídeo. Como é que você tem estado, te organiza para fazer promoção e divulgação?
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0: Então, o que é que só falta para o grupo ter seu próprio canal? 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O que é que só está falta?
1: YouTube, se dá falta, é para no abril. 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
0: E para além das músicas que nós já na promoção e divulgação, esta pretende fazer mais música, né?
1: Sim, é claro.
0: Esta não é já algum pensado?
1: Não tem nenhum que não faz áudio, mas ainda é casta ainda. 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
1: 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Está acima tudo.
0: Ok, e para além de promoção de música, grupos também têm estado a participar de alguns shows, né?
1: Não, já participa em vários shows.
0: Então, o que eu estou consigo fazer para ampliar, para ficar mais grande, para eu estar em quais lugares que participa?
1: Assim, no Simão Flow, no princípio, não tem dois de pequenote e grande. Então, normalmente, às vezes, grande, a hora que está fácil. Modo de trabalho, que está conseguindo, às vezes, nem sempre. 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
0: Muito bem, muito bem. E para pessoas que querem contactar em nós, nós temos alguns contactos, como que é para pessoas que querem contactar em nós, para shows mesmo, para atuação?
1: Sim, e para contacto, não tem nos cartões, só na nossa página, número de presidente e número de. Encarregado.
0: Se uma pessoa quer ir na Vila Nova, também está conseguindo achar.
1: Sim, é que basta. É o último paragem, nunca quer alguém para chegar na nossa. E Minas de Grupo Batucareira, Força na Tradição, está chegando nunca quer de nós, porque nós também não moramos quase tudo lá. É um que mora afastado de nós.
0: Mas que tem um sonho de ir para a tua lá fora.
1: Aquele é sonho de tudo ali.
0: O que é que você está falta agora?
1: É aquele convite que está falta. Aquele convite que você está falta. Mas aquele é sonho de tudo ali, credo.
0: Eu te agradeço então, Devânia Moraes. Ela que é autora da música, que diz grupo Força na Tradição de Cruz Marques, que estive conosco na conversa. Um breve apanhado do grupo, o que é que o grupo tem feito, se projetos, olhando também para a música e sonhos também que podia faltar no abordo da questão. Está aqui também está lá na diáspora, para levar a música de Cabo Verde e ter a representação e a apresentação da nossa cultura. Não sei se a Devânia tem mais alguma coisa para acrescentar. Quer dizer, o que está a falar dos fãs, dos amigos, pessoas que seguem nós?
1: O que está a falar é o teu trabalho, o teu luta, não está chega lá, engrafanhando tudo alguém que é nosso fã, obrigado. E para que as alguém também que tive te apoiando também, que é o importante, obrigado. E queria falar para Emerson Fernandes também, obrigado para aquele áudio, para aquele vídeo que é fazendo. Traquinos também, obrigado para aquele áudio que é dando. Esse é o importante para nós, para nós cuidar, para nos dar um passo à frente. É isso.
0: Muito bem, eu te agradeço então, Devânia Moraes, em representação do grupo Força na Tradição de Cruz Marques, lá de Vila Nova. Muito bem, no sucesso para o grupo, tudo de bom para nós e que nós continuamos aqui a sonho.
1: Ah,
0: exatamente. O sonho, se calhar, te realiza. Não sei se hoje ou amanhã, mas pensando sempre positivo e te realiza. Você foi no espaço de entrevista ali na Rádio Comercial com esse grupo Lady Vila Nova, Batucareira Força na Tradição de Cruz Marques, ou seja, o grupo, né, que tem essa música já disponível nas plataformas digitais, né, na áudio, e daqui a pouco, sabendo que também tem vídeo também na plataformas digitais, esse tema que teve grande produtor Emerson Fernandes, né? Eu te agradeço então para se disponibilidade e tempo de continuação de sucesso ao grupo e que brevemente também tenho a oportunidade também de falar de mais músicas desse grupo. Se foi no espaço de entrevista coordenado para mim, Adilton Gagos, técnica, assegurado para Admir Miranda, aquele abraço, até uma próxima oportunidade. Agora, se não também ouvi as músicas na totalidade com esse grupo lá de Vila Nova, Batucareiras Força na Tradição, com esse tema Nossa Tradição. Boa tarde e até uma próxima.

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0: 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No âmbito do mecanismo de hold-down e não tendo existido qualquer vencedor do primeiro prémio, o jackpot de 50 milhões de escudos, juntamente com o montante excedente acumulado de 54.439.481 escudos, foi automaticamente transferido para o segundo prémio, permitindo a distribuição do valor por 19 apostadores vencedores. Restantes prémios do Totoloto. Primeiro prémio, 100 vencedores. Segundo prémio, 19 vencedores. Cada um recebeu 2.911.967 escudos cada. Terceiro prémio, 1.065 vencedores. Cada um recebeu 2.779 escudos cada. Quarto prémio, 19.038 vencedores. Cada um recebeu 186 escudos. A previsão do primeiro prémio do Totoloto para o próximo concurso é de 2 milhões de escudos. Joker, o número sorteado foi 11, 41, 19. Não houve vencedor do primeiro prémio, pelo que jackpot continua a crescer, atingindo 16 milhões de escudos para o próximo concurso. Restantes prémios do Joker. Segundo prémio, 2 vencedores. Cada um recebeu 565.197 escudos cada. Terceiro prémio, 8 vencedores. Cada um recebeu 79.975 escudos cada. Quarto prémio, 97 vencedores. Cada um recebeu 10.993 escudos. 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
1: Muito boa tarde, seja bem-vindo ao Jornal da Tarde aqui na sua Rádio Comercial. Vamos aos títulos. Agricultores em Santiago lamentam fraca produção de manga devido a pragas e ataques de macacos. Turismo ambiental e praias Paraseca atraem visitantes nas férias de verão à Ilha do Maio. Seleção Nacional Sénior Feminina de Voleibol inicia hoje qualificação da Zona 2 para o Campeonato Africano das Nações. Pelo menos 11 crianças morreram num incêndio num orfanato na Argélia.

0: E assim, depois de alguns destaques entre das notícias aqui na sua rádio comercial. Agricultores de Ribeira Grande, Santiago e São Salvador do Mundo manifestaram-se preocupados com a fraca produção de manga registada este ano, atribuindo a ocorrência à incidência de pragas, ventos e ataques de ratos e macacos. Segundo informaram a Agência de Notícias de Cabo Verde, o mau tempo acompanhado de fortes ventos que se têm abatido sobre as mangueiras afetou a floração das mesmas, os que floraram foram também afetados pelos ventos. Esses factos, afirmaram os agricultores, têm reduzido significativamente a oferta da fruta para os mercados dentro e fora da ilha de Santiago. O agricultor Marciano, de Ribeira Grande de Santiago, explicou que possui vários hectares com mangueiras, cuja produção costuma ser comercializada durante a época de colheita. No entanto, este ano, afirmou, as vendas diminuíram devido à reduzida quantidade de frutos. Segundo o agricultor, uma das principais causas da quebra da produção é uma praga conhecida localmente por mangra branca e preta. Acrescentou ainda que os macacos têm provocado elevados prejuízos ao derrubarem as mangas quando começam a amadurecer, consumindo apenas parte dos frutos e deixando o restante inutilizado. Marciano afirmou que os produtores já expuseram o problema à autarquia e recorreram aos órgãos de comunicação social na expectativa de que o Ministério da Agricultura e Ambiente adote medidas para minimizar os prejuízos, mas, segundo disse, ainda não obtiveram resposta. Também a agricultora Domingas Rocha, do município de São Salvador do Mundo, confirmou a fraca produção de manga este ano, apontando os ventos, as pragas e os ratos como os principais fatores que afetaram as mangueiras no município. Segundo explicou, tem ouvido relatos semelhantes de outros agricultores do concelho, onde tradicionalmente se registra uma das maiores produções de manga da ilha. Na sua exploração agrícola, referiu que apenas algumas mangueiras produziram este ano, ao contrário de anos anteriores, quando conseguia vender grandes quantidades de manga a comerciantes que abastecem os mercados da praia e de Assumada. A agricultora prevê que a escassez da fruta resulte num aumento dos preços em comparação com o ano passado, quando a elevada produção permitiu a comercialização a preços mais acessíveis. Face à situação, os dois agricultores apelaram ao Ministério da Agricultura e Ambiente para reforçar as medidas de combate a pragas e aos fatores que, segundo afirmam, têm afetado as mangueiras em vários municípios da ilha ao longo dos últimos anos. A comerciante Maria Martins, que compra manga para revenda, confirmou igualmente a redução da oferta da fruta no mercado, salientando que os preços estão mais elevados do que no ano anterior. Segundo explicou, o preço da manga varia consoante a variedade, o tamanho e a quantidade disponível. Atualmente, uma manga de variedade Bijagós é vendida entre 50 e 80 escudos, enquanto que a manga de terra de menor dimensão custa entre 15 e 25 escudos por unidade. Temos vendido mangas, mas com alguma dificuldade. Muitas pessoas perguntam o preço e acabam por não comprar. Ainda assim, há clientes que levam embora, reclamam do valor, afirmou, acrescentando que o aumento dos preços resulta da fraca produção e não da margem aos comerciantes. A Agência de Notícias de Cabo Verde tentou obter um posicionamento do Ministério da Agricultura e Ambiente sobre a situação, mas até o fecho desta reportagem não foi possível. A época alta do verão começou a atrair turistas nacionais e estrangeiros para a Ilha do Maio, em busca de tranquilidade e de praias paradisíacas, constatou hoje a Agência de Notícias de Cabo Verde junto de operadores turísticos. Nas últimas semanas, desembarcaram na ilha várias caravanas de turistas nacionais e estrangeiros, atraídos pela tranquilidade do Maio e pelas experiências ambientais proporcionadas na Reserva Mundial da Biodiversidade. Em declarações da Agência de Notícias de Cabo Verde, o guia turístico João Tavares mostrou-se satisfeito com a procura do turismo do destino para férias e fins de semana, destacando que a ilha reúne atrativos capazes de cativar os visitantes. Estamos satisfeitos com a procura do Maio nas últimas semanas. Tanto os nacionais como os estrangeiros vem ao maio à procura das praias, das dunas, da areia, da observação das tartarugas e para apreciar a tranquilidade de uma ilha segura, destacou. No entanto, segundo o operador, é preciso reforçar a ligação marítima com a ilha, de forma a corresponder à procura, uma vez que as três ligações existentes entre a praia e o maio são insuficientes. Os turistas preferem viajar de barco e este vem sempre cheio. Infelizmente, muita gente fica em terra porque os bilhetes estão sempre esgotados, lamentou o guia. Entre outras preocupações, João Tavares reconheceu que a Ilha do Maio precisa ainda de aumentar a oferta turística nos setores da hotelaria e da restauração, bem como de melhorar a qualidade dos serviços já existentes, de modo a proporcionar uma melhor experiência aos visitantes. Os dados do turismo na Ilha do Maio continuam modestos. A última atualização do Instituto Nacional de Estatística, INE, indica que a ilha recebeu 528 hóspedes em 2025, que totalizaram 2.182 dormidas. O operador turístico João Tavares instou hoje ao reforço das ligações marítimas entre Santiago e Maio e considerou que a atual oferta é insuficiente para responder ao aumento da procura turística registrado durante a época alta do verão. Em declarações da Agência de Notícias de Cabo Verde, o guia turístico afirmou que nas últimas semanas a ilha tem recebido um número crescente de visitantes, atraídos pelas praias, tranquilidade e experiências ligadas ao turismo ambiental. Segundo o apurador, o crescimento da procura contrasta com a limitada oferta de transporte marítimo. Daí considerar que as atuais três ligações semanais entre praia e maio não conseguem responder às necessidades dos visitantes. Acredito que durante a época alta do verão, pelo menos até setembro, é necessário acrescentar mais uma ligação marítima semanal para a Ilha do Maio. A procura aumentou significativamente e as três viagens atualmente existentes já não conseguem responder às necessidades dos turistas e da própria população, considerou João Tavares. O guia turístico sustentou que o reforço das ligações marítimas contribuiria para aumentar o fluxo de visitantes e dinamizar a economia local durante a época alta. Além das acessibilidades, o operador considerou que a ilha necessita de aumentar a capacidade de alojamento e a oferta na restauração, bem como melhorar a qualidade de serviços turísticos, de forma a acompanhar o crescimento da procura. A Associação dos Pescadores do Tarrafal em São Nicolau denunciou hoje as más condições de tratamento do pescado no município, alertando para risco para a saúde pública e apelando a uma intervenção urgente das autoridades. Em declarações da Agência de Notícias de Cabo Verde, a presidente da Associação, Marilneida da Graça, afirmou que o problema se arrasta há vários anos, apesar dos sucessivos apelos ao governo, sem que tenha sido encontrada uma solução. Segundo a responsável, o pescado é tratado na zona da Prainha, num espaço considerado inadequado para atividade, sem condições de higiene e segurança alimentar. Marilneida da Graça denunciou que o tratamento é efetuado numa mesa com condições inapropriadas e que é utilizada água do mar contaminada pelo contato com águas residuais provenientes da fábrica de conservas para limpeza do pescado, situação que classificou de inadmissível. A dirigente associativa recordou que quando os pescadores foram retirados do antigo espaço para permitir as obras do complexo de pesca, a associação defendeu a criação de uma alternativa adequada, o que, segundo disse, não aconteceu. Contactada pela Agência de Notícias de Cabo Verde, a vereadora da Câmara Municipal do Tarrafal, responsável pelo pluro das pescas, Ivanila Spencer, reconheceu que a situação constitui uma preocupação da autarquia desde o início do atual mandato. Segundo a autarca, o município respondeu ao problema com a implementação do projeto do mercado municipal, que inclui uma área destinada ao tratamento do pescado. Ivanila Spencer adiantou que a conclusão das obras está prevista para o final de julho ou início de agosto, permitindo dotar os pescadores de um espaço com melhores condições para o exercício da atividade. A Associação dos Pescadores do Tarrafal reiterou o apelo às entidades competentes para uma intervenção imediata, considerando que as atuais condições representam um risco para a saúde pública e afetam a imagem do município. A Seleção Nacional Sénior Feminina de Voleibol inicia hoje na cidade da Praia a qualificação da Zona 2 para o Campeonato Africano das Nações CAN, frente à Guiné-Bissau, com o objetivo de assegurar a única vaga disponível. Nesta qualificação da Zona 2, que decorre 16 e 18 de julho no Pavilhão Esportivo Avaí Duarte, a primeira jornada de hoje arranca com o jogo Senegal-Guiné-Conakry, às 18h30, seguido do encontro entre Cabo Verde e Guiné-Bissau, às 20h. Prepara a tua camisola, pega na tua bandeira e vem apoiar as nossas tubarões azuis no Pavilhão Esportivo Avaí Duarte. A nossa seleção nacional feminina de voleibol entra em campo para enfrentar a Guiné-Bissau na luta pela qualificação para a Zona 2 e precisa de sentir a força de todos os caverdianos nas bancadas, apelou a Federação Caverdiana de Voleibol. Nesta sexta-feira, Guiné-Bissau defronta o Senegal às 18h30, enquanto Cabo Verde mede forças com a Guiné-Conakry às 20h. A competição termina no sábado com os encontros Guiné-Bissau-Guiné-Conakry às 18h30 e Cabo Verde-Senegal às 20h. Esta semana, em declarações à Agência de Notícias de Cabo Verde, a vice-presidente da Federação Caboverdiana de Voleibol, Vera Pinto, afirmou que o objetivo de Cabo Verde e ficar na primeira posição e conseguir a qualificação. Vamos fazer tudo para não desapontar o nosso público e atingir o objetivo máximo, que é ganhar os jogos, acrescentou na altura. A campeã em título argentina qualificou-se para a final do Mundial de Futebol 2026 ao vencer a Inglaterra por 2-1 com reviravolta na segunda meia-final em Atlanta, nos Estados Unidos. A formação inglesa adiantou-se com o golo de António Gordon aos 55 minutos, mas os sul-americanos responderam na parte final com tentos de Enzo Fernandes aos 85 e Lautaro Martínez aos 90 mais 2, ambos assistidos por Lionel Messi, reporta a Agência de Notícias de Cabo Verde. Na inédita final, marcada para domingo pelas 15 horas locais, 18 horas em Cabo Verde, no estádio MetLife em East Rutherford, Argentina, que repete as finais de 1930, 1978, 1986, 1990, 2014 e 2022, defronta a Espanha, que bateu a França por 2-0. Internacionais, pelo menos 11 crianças morreram num incêndio ainda em curso ao início da manhã de hoje num orfanato nos arredores da Argélia, anunciou a Defesa Civil da Argélia, acrescentando que se contabilizaram 19 feridos. As equipas da Defesa Civil continuam as operações para extinguir o incêndio, que teve início na Fundação de Assistência à Infância, localizada no município de Moramadia, informou o organismo em comunicado. O incêndio começou num posto médico do orfanato, gerido pela Fundação da Infância Childhood Foundation, em Moramadia. Os esforços para extinguir e conter as chamas ainda estavam ao início da manhã em curso, segundo a Defesa Civil, que não especificou quantos menores se encontravam no interior do edifício no momento do incidente. A fonte também não especificou exatamente quantas crianças estavam entre os feridos, referindo que 10 pessoas sofreram queimaduras graves, 2 tiveram problemas respiratórios e 7 ferimentos ligeiros, avança a agência Lusa. Além disso, 5 pessoas com necessidades especiais, cujos detalhes não foram fornecidos, foram retiradas para um local seguro. As autoridades argelinas, que não adiantaram a hora do início do incêndio, nem a causa, explicaram que os números são preliminares, uma vez que as operações de resgate e combate ao fogo continuam em curso. A Unicef advertiu no relatório que até 23,4 milhões de crianças poderão ficar em situação de pobreza até o fim do ano, devido à diminuição dos rendimentos e em consequência do impacto económico da guerra no Medio Oriente. O documento publicado pelo Fundo das Nações Unidas para a Infância, UNICEF, na quarta-feira, e elaborado com base em dados de mais de 167 países, indica que o aumento dos preços dos alimentos e da energia, juntamente com o enfraquecimento da atividade económica, ameaça reverter anos de progressos na redução da pobreza infantil e ampliar as desigualdades. O estudo analisa a chamada pobreza monetária, isto é, a situação de quem vive em lares com rendimentos abaixo dos limiares de pobreza definidos internacionalmente, que variam consoante o nível de rendimento de cada país. Num cenário adverso, cerca de 18,3 milhões de menores ficarão em situação de pobreza este ano. Num cenário grave, que contempla um prolongamento ou intensificação do conflito, o número sobe para 23,4 milhões. A infância está a pagar o preço da escalada do conflito no Médio Oriente, incluindo crianças que vivem longe dessa região, afirmou em comunicado a diretora executiva da UNICEF, Catherine Roussel. Segundo Roussel, o aumento do custo de vida está a tornar alimentos e educação inacessíveis para muitas famílias, enquanto que os menores, já em situação de pobreza, enfrentam privações cada vez mais profundas, com consequências que podem prolongar-se por toda a vida. A UNICEF considerou que o encarecimento dos alimentos e da energia, aliado ao reduzido espaço fiscal de muitos países, está a limitar a capacidade dos lares para satisfazer necessidades básicas. O relatório indicou que cerca de 80% do aumento previsto da pobreza infantil se concentrará na Ásia e, sobretudo, em África, regiões que já registram elevados níveis de pobreza e maior vulnerabilidade a crises externas. Entre os exemplos citados figura a Somália, onde os preços de combustível duplicaram poucos dias após a escalada do conflito em fevereiro, elevando também o custo da água, dos alimentos e das operações humanitárias. Na Etiópia, as interrupções ligadas ao Estreito de Hormuz elevaram em 31% o preço do gasóleo e entre 50% e 70% o custo do combustível utilizado em operações humanitárias. Segundo a UNICEF, sem medidas urgentes, milhões de crianças ficarão ainda mais para trás, dificultando a recuperação dos avanços em desenvolvimento. Por fim, a organização apelou a governos, países doadores e instituições financeiras para que protejam o financiamento de serviços essenciais como saúde, nutrição, educação e proteção infantil, reporta a Agência de Notícias de Cabo Verde. A agência da ONU pede também que se garanta o acesso a bens e serviços básicos, se aumente o espaço fiscal dos países mais vulneráveis através de medidas como a suspensão ou restauração da dívida e se reforcem os sistemas de resposta para proteger a infância perante futuras crises. O 30º aniversário da fundação da Comunidade dos Países de Língua Portuguesa (Cplp) é uma oportunidade para que os jovens expressem seus anseios em relação ao futuro do bloco. Em Bissau, a capital da Guiné-Bissau, a ONU News conversou com um estudante de Química da Escola Superior de Educação, Fatoumata Alzira Bangura, sobre o papel que a organização pode desempenhar para aproximar as comunidades e abrir janelas de oportunidades para os jovens. Amichani Candeira, ONU News, com a reportagem.
1: O 30º aniversário de fundação da Comunidade dos Países de Língua Portuguesa (Cplp) é uma oportunidade para que os jovens expressem seus anseios em relação ao futuro do bloco. Em Bissau, a capital da Guiné-Bissau, a ONU News conversou com a estudante de Química da Escola Superior de Educação Fatoumata Alzira Bangura sobre o papel que a organização pode desempenhar para aproximar as comunidades e abrir janelas de oportunidades para os jovens. A jovem disse que o Bloco Lusófono tem um papel-chave em promover a mobilidade, facilitar o comércio e reforçar a cooperação cultural e pediu que o Bloco aposte nesta abordagem.
2: Por isso, é crucial ir além dos acordos governamentais, criando pontes diretas entre cidadãos, estudantes e comunidades locais da Cplp.
1: Ela apontou a expansão e simplificação dos acordos de mobilidade e autorização de residência Cplp, que chegou a ser implementado em Portugal, como solução, pois permite cidadãos comunitários poderem viajar, estudar e trabalhar com menos burocracia. Outra solução seria um sistema de equivalência dos graus académicos e bolsas de estudo para que estudantes de países com menos recursos possam aceder ao ensino superior noutros Estados-membros. Por fim, Alzira Bangura apontou a criação de uma plataforma digital comum com conteúdos educativos, notícias, aulas de português e fóruns de discussão entre os cidadãos da comunidade. A CPLP foi criada a 17 de julho de 1996, durante a Semana de Chefes de Estado e de Governo realizada em Lisboa. Trata-se de um fórum multilateral que reúne Angola, Brasil, Cabo Verde, Guiné-Bissau, Moçambique, Portugal, São Tomé e Príncipe, Timor-Leste e Guiné Equatorial. O foco é o aprofundamento da cooperação entre os Estados-membros em diversas áreas. A Guiné-Bissau está temporariamente suspensa da CPLP por conta do golpe militar ocorrido em novembro de 2025.
0: Vamos agora repor os títulos. Agricultores em Santiago lamentam fraca produção de manga devido a pragas e ataques de macacos. Turismo ambiental e praias paradisíacas atraem visitantes nas férias de verão à Ilha do Maio. Seleção Nacional Sénior Feminina de Voleibol inicia hoje qualificação da Zona 2 para o Campeonato Africano das Nações. Pelo menos 11 crianças morreram no incêndio num orfanato na Argélia.

Chegamos ao fim das informações aqui na sua Rádio Comercial, em nome da equipa que esteve consigo. Eu, Adilton Agues, desejo a todos votos de boa tarde e continuação de uma boa semana.

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5: A Casa de Jogos da Cruz Vermelha de Cabo Verde informa todos os jogadores que participaram no concurso número 28/2026, realizado no sábado 11 de julho de 2026, os resultados dos sorteios de Totoloto e do Joker. 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Joker, o número sorteado foi 11, 41, 19. Não houve vencedor do primeiro prémio, pelo que jackpot continua a crescer, atingindo 16 milhões de escudos para o próximo concurso. Restantes prémios do Joker. 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
1: Boa tarde agora, meio dia e meia, menos uma hora nos Açores.
2: Noite de festa na Argentina, Lautaro Martínez sonhou com o gol que coloca os argentinos na final do Campeonato do Mundo frente à Espanha. Escutamos as reações a esta vitória dos argentinos no Mundial. Surpreendido pela decisão da administradora de insolvência, o presidente do Boa Vista explica na TSF o que está a direção do clube a fazer para reabrir o Boa Vista. O presidente do Sporting é absolvido no caso das acusações, a Pinto da Costa, Ibrahim Abá mais perto do Estrasburgo e, por isso, também mais perto de fugir ao Benfica.
1: São temas em destaque neste Jornal com Tiago Santos.
2: Já vamos ao Campeonato do Mundo, agora com finalistas conhecidos para o final do Campeonato do Mundo em Nova Iorque, no domingo. Antes, o presidente do Boa Vista, a TSF, ele que anuncia que a direção apresentou em tribunal um plano para a recuperação do clube, isto para tentar a reabertura do Boa Vista. Rui Garrido Pereira espera que a decisão seja rápida, a decisão do Tribunal, depois de ontem a administradora de insolvência ter decretado o encerramento da atividade do clube do Boa Vista por falha no pagamento do valor que estava acordado com os credores.
3: Aquilo que nós fizemos foi, portanto, fazer um plano de recuperação do clube. Após o período dos leilões, começamos portanto, logo a trabalhar nesse sentido e apresentamos no Tribunal na terça-feira um plano de recuperação do clube. Claro que é um plano que vai ter que ser marcado a uma assembleia de credores e os credores portanto, terão que votar esse plano e se votarem esse plano favoravelmente, portanto, o clube reabre e volta a operar de forma ordinária. O que aconteceu foi que, sem prejuízo disso, a senhora administradora de insolvência entendeu por bem, nos termos que ela disse, encerrar o clube. O que nós estamos a fazer é, naturalmente, concentrando o nosso foco no plano de recuperação, que ele seja aprovado e que possa ser reaberto o mais depressa possível.
2: Mas o presidente do Boa Vista não sabe quando vai ter uma decisão do tribunal e que os credores possam depois decidir sobre o futuro do clube.
3: Não sei, depende do tribunal. Isso depende exclusivamente do tribunal. Não depende da vontade, digamos assim, da direção do Boa Vista.
2: Pela vontade da direção, iria reabrir o clube imediatamente e garantir também que os atletas, principalmente os atletas da formação, pudessem competir na nova temporada desportiva e assim retomar as atividades normais do Boa Vista. Essa é a grande preocupação da direção do Boa Vista neste momento.
3: É uma preocupação central. Foi por isso que fizemos tudo para evitar o encerramento. Portanto, já fizemos tudo para evitar em dezembro de 2025. A 16 de dezembro de 2025 tinha havido uma Assembleia de Credores e evitamos nessa data o encerramento do... E, portanto, e até ao momento sempre foi a nossa luta, sempre foi a defesa das modalidades, a defesa dos atletas, não só dos atletas, mas dos pais dos atletas, dos treinadores, de todas as pessoas que estão envolvidas no Boa Vista Futebol Clube, nas modalidades do Boa Vista Futebol Clube.
2: Rui Garrido Pereira quer evitar que no Boa Vista surja o tema da possibilidade de refundação do clube, como aconteceu com outros emblemas no futebol português.
3: Não quero pensar nesse cenário para já, porque de facto entendemos que o nosso foco tem de ser no plano de recuperação.
2: Presidente do Boa Vista, a TSF, ele espera uma resposta rápida do Tribunal para que o clube possa oficialmente reabrir portas. Espreitamos a esta hora o ténis com um jogo que envolve o atual número 2 português no ranking mundial, Jaime Faria. Ele está a jogar no Open da Suíça diante de Casper Ruud, número 13 do ranking mundial. O jogo está no primeiro set com vantagem para o norueguês de 3-2, mas para já com uma boa resposta de Jaime Faria. Já regressamos a esse tema. Antes, Frederico Varandas, que foi esta manhã absolvido no caso das declarações sobre Jorge Nuno Pinto da Costa. O Tribunal Judicial da Comarca de Viseu decidiu absolver o presidente do Sporting de todos os crimes de que ele era acusado. Isto depois das palavras sobre o antigo presidente do Futebol Clube do Porto, assim com um triunfo em tribunal para Frederico Varandas. No mercado de transferências do futebol, o Estrasburgo está a oferecer 15 milhões de euros, mais 5 milhões em objetivos, pelo central do Famalicão, Ibrahima Ba, alvo do Benfica, para o lugar de António Silva. O Jornal Record garante mesmo que o jogador já decidiu e quer jogar no Estrasburgo, quer ser novamente treinado por Hugo Oliveira, o treinador que apostou nele esta temporada ao serviço da equipa principal do Famalicão. Isso vai levar Ibrahima Ba a recusar a abordagem do Benfica. Ibrahima Ba, que não entrou ontem nas contas de Carlos Carvalhal num jogo particular à porta fechada para a equipa do Famalicão. Gustavo Sá, que também tem propostas para sair do Famalicão, também não esteve nesse encontro. O Aston Villa está interessado em João Palhinha, mais um negócio que pode dificultar a ação do Benfica no mercado. Isto é o interesse do clube de Birmingham, mesmo com o Aston Villa perto de garantir um outro médio. João Gomes, jogadores do Wolverhampton, o jornal digital de Athletic, garante que o Aston Villa quer dois e não apenas um médio. Quer João Gomes e quer juntar João Palhinha também no meio-campo para a nova temporada, depois de perder Yuri Tillmans para o Manchester United e o belga Onana, que sofreu uma lesão grave no Campeonato do Mundo de Futebol. Já Jan Bednarek admite que os primeiros dias de trabalho com a equipa do Futebol Clube do Porto estão a ser duros para os jogadores do Porto que estão no estágio em solo britânico. Callum Walsh, o preparador físico dos Dragões, é por estes dias o elemento da equipa técnica com mais trabalho.
4: Neste momento, todos odiamos o Callum, mas é disto que precisamos para lutar pelos nossos objetivos. Temos de ser muito intensos, será duro, será difícil, mas vamos apoiar-nos uns dos outros. Sabemos qual o nosso objetivo, a ganhar troféus, ganhar jogos, todos sabemos o que fazer.
2: Palavras de Jan Bednarek sobre o esforço físico dos jogadores do Futebol Clube do Porto na preparação para a nova temporada. Também no mercado de transferências, duas novidades na Liga Portuguesa, as confirmações de Estrela da Amadora e também do Alverca. Lovro Zvoranek, jogador que atuava pelo Bayern de Munique, chegou a cumprir 5 jogos pela equipa principal, é reforço do meio-campo do Estrela da Amadora, um jogador de 21 anos. Já o Alverca garante um internacional jovem por Portugal, Vivaldo Semedo, um avançado que chega do Watford e reforça a equipa do Alverca. Agora sim, o Mundial de Futebol, com uma noite de festa na Argentina, milhares de pessoas na Praça da República, junto ao Obelisco, em Buenos Aires, festejaram a presença da Argentina na final de domingo, frente à Espanha, e depois de uma reviravolta conseguida nos últimos minutos da segunda parte dos argentinos. Lionel Messi elogia por isso a equipa argentina, a equipa que ele lidera.
5: É fantástico o que esta equipa conseguiu. Ninguém nos ofereceu nada. Uma segunda final de um Mundial não é para todos. E nós conseguimos. Nós conseguimos.
2: Lionel Messi, que fez 2 assistências neste encontro, regresso a uma final para esta equipa que defende o título de campeã do mundo. Procura repetir o feito do Brasil em 1962, com Pelé e Mané Garrincha, e voltar a colocar uma equipa como bicampeã mundial. A seleção argentina, que teve golos de Enzo Fernandes e também de Lautaro Martínez, o avançado do Inter de Milão, que, emocionado no final, explicou que tinha sonhado com aquele golo.
6: Han presionado 60 minutos, después ya no daban más. Empezaron cuando encontraron el gol, después se metieron atrás y eso a nosotros nos generó más tranquilidad a la hora de mover la pelota. Hicimos ancha la cancha y al final conseguimos los 2 goles y después de 3 años y medio volvemos a jugar una final del mundo.
2: Esta era a explicação de Lautaro Martínez sobre o jogo. Escutamos lá agora com a tradução.
6: É muito forte isto. É muito forte, é verdade.
7: Tudo isto é muito forte. Desde a primeira vez que o meu pai me comprou umas botas que sonho com este golo. É para a minha mãe, que a partir do dia em que assinei pelo Racing fez sempre a cama por mim. Isso para mim vale mais do que um golo ou uma final. Tenho aqui os meus filhos que mudaram a minha vida. A minha filha que me fez mudar uma vez. O meu filho que me fez mudar 3.
6: Disfruto, minha filha me hizo bajar um cambio. Mi hijo 3 cambios e hoje.
2: Hoje a Argentina regressa a uma final de um Campeonato do Mundo com dois golos que tiveram assistência de Lionel Messi, ele que já é o melhor marcador do Mundial, já era, e agora também o jogador com mais participações diretas em golos, ultrapassa Kylian Mbappé, tem 12 intervenções decisivas junta para além dos golos também as assistências neste Campeonato do Mundo de Futebol. A derrota frente à Argentina não vai custar o lugar ao selecionador inglês, pelo menos é isso que adianta a BBC. Thomas Tuchel deve continuar no comando técnico da equipa até ao Campeonato da Europa, que a Inglaterra também vai organizar. A BBC adianta que o selecionador tem ainda a confiança da Federação Inglesa de Futebol e vai comandar a equipa, pelo menos no próximo Campeonato da Europa, dividido na organização entre a Inglaterra, também a República da Irlanda e ainda o País de Gales, para além da Escócia. No ténis, Nuno Borges venceu o búlgaro Grigor Dimitrov em dois sets, avança por isso para os quartos de final do torneio de Bastad, na Suécia. Amanhã vai jogar com o italiano Luciano Darderi. Esta hora, Jaime Faria vai-se batendo com Casper Ruud, norueguês, número 13 do ranking mundial. E o jogo está empatado. Primeiro set, 3-3 entre os dois jogadores, no momento em que é o norueguês a servir neste encontro, o encontro dos oitavos de final do Open da Suíça. No voleibol, o Benfica garantiu um regresso a Portugal de Alexandre Ferreira, capitão da Seleção Nacional. Ele reforça a equipa para a nova temporada. Já no futsal, a equipa do Futebol Clube do Porto tem treinadores para jogar a terceira divisão nacional em temporada de estreia da equipa sénior masculina. André Pereira, de 29 anos, vai liderar o Futebol Clube do Porto nessa estreia no futsal.
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1: Muito boa tarde, seja bem-vindo ao Jornal da Tarde aqui na sua Rádio Comercial. Vamos aos títulos. Agricultores em Santiago lamentam fraca produção de manga devido a pragas e ataques de macacos. Turismo ambiental e praias Paraseca atraem visitantes nas férias de verão à Ilha do Maio. Seleção Nacional Sénior Feminina de Voleibol inicia hoje qualificação da Zona 2 para o Campeonato Africano das Nações. Pelo menos 11 crianças morreram num incêndio num orfanato na Argélia. E assim, depois de alguns destaques das notícias aqui na sua Rádio Comercial. Agricultores da Ribeira Grande, Santiago e São Salvador do Mundo manifestaram-se preocupados com a fraca produção de manga registada este ano, atribuindo a ocorrência à incidência de pragas, ventos e ataques de ratos e macacos. Segundo informaram a agência de notícias de Cabo Verde, o mau tempo acompanhado de fortes ventos que se têm abatido sobre as mangueiras afetou a floração das mesmas, visto que floraram foram também afetados pelos ventos. Esses factos, afirmaram os agricultores, têm reduzido significativamente a oferta da fruta para os mercados dentro e fora da ilha de Santiago. O agricultor Marciano de Ribeira Grande de Santiago explicou que possui vários hectares com mangueiras cuja produção costuma ser comercializada durante a época de colheita. No entanto, este ano, afirmou, as vendas diminuíram devido à reduzida quantidade de frutos. Segundo o agricultor, uma das principais causas da quebra da produção é uma praga conhecida localmente por mangra branca e preta. Acrescentou ainda que os macacos têm provocado elevados prejuízos ao derrubarem as mangas quando começam a amadurecer, consumindo apenas parte dos frutos e deixando o restante inutilizado. Marciano afirmou que os produtores já expuseram o problema à autarquia e recorreram aos órgãos de comunicação social na expectativa de que o Ministério da Agricultura e Ambiente adote medidas para minimizar os prejuízos, mas, segundo disse, ainda não obtiveram resposta. Também a agricultora Domingas Rocha, do município de São Salvador do Mundo, confirmou a fraca produção de manga este ano, apontando os ventos, as pragas e os ratos como os principais fatores que afetaram as mangueiras no município. Segundo explicou, tem ouvido relatos semelhantes de outros agricultores do concelho, onde tradicionalmente se registra uma das maiores produções de manga da ilha. Na sua exploração agrícola, referiu que apenas algumas mangueiras produziram este ano, ao contrário de anos anteriores, quando conseguia vender grandes quantidades de manga a comerciantes que abastecem os mercados da praia e de Assumada. A agricultora prevê que a escassez da fruta resulte num aumento dos preços em comparação com o ano passado, quando a elevada produção permitiu a comercialização a preços mais acessíveis. Face à situação, os dois agricultores apelaram ao Ministério da Agricultura e Ambiente para reforçar as medidas de combate à pragas e aos fatores que, segundo afirmam, têm afetado as mangueiras em vários municípios da ilha ao longo dos últimos anos. A comerciante Maria Martins, que compra manga para revenda, confirmou igualmente a redução da oferta da fruta no mercado, salientando que os preços estão mais elevados do que no ano anterior. Segundo explicou, o preço da manga varia consoante a variedade, o tamanho e a quantidade disponível. Atualmente, uma manga de variedade Bijagós é vendida entre 50 e 80 escudos, enquanto que a manga de terra de menor dimensão custa entre 15 e 25 escudos por unidade. Temos vendido mangas, mas com alguma dificuldade. Muitas pessoas perguntam o preço e acabam por não comprar. Ainda assim, há clientes que levam embora, reclamam do valor, afirmou, acrescentando que o aumento dos preços resulta da fraca produção e não da margem aos comerciantes. A agência de notícias de Cabo Verde tentou obter um posicionamento do Ministério da Agricultura e Ambiente sobre a situação, mas até o fecho desta reportagem não foi possível. A época alta do verão começou a atrair turistas nacionais e estrangeiros. estrangeiros para a Ilha do Meio, em busca de tranquilidade e de praias paradisíacas, constatou hoje a agência de notícias de Cabo Verde junto de operadores turísticos. Nas últimas semanas, desembarcaram na ilha várias caravanas de turistas nacionais e estrangeiros, atraídos pela tranquilidade do Meio e pelas experiências ambientais proporcionadas na Reserva Mundial da Biodiversidade. Em declarações da agência de notícias de Cabo Verde, o guia turístico João Tavares mostrou-se satisfeito com a procura do destino para férias e fins de semana, destacando que a ilha reúne atrativos capazes de cativar os visitantes. Estamos satisfeitos com a procura do Meio nas últimas semanas. Tanto os nacionais como os estrangeiros vêm ao Meio à procura das praias, das dunas, da areia, da observação das tartarugas e para apreciar a tranquilidade de uma ilha segura, destacou. No entanto, segundo o operador, é preciso reforçar a ligação marítima com a ilha, de forma a corresponder à procura, uma vez que as três ligações existentes entre a praia e o Meio são insuficientes. Os turistas preferem viajar de barco e este vem sempre cheio. Infelizmente, muita gente fica em terra, porque os bilhetes estão sempre esgotados, lamentou o guia. Entre outras preocupações, João Tavares reconheceu que a Ilha do Meio precisa ainda de aumentar a oferta turística nos setores da hotelaria e da restauração, bem como de melhorar a qualidade dos serviços já existentes, de modo a proporcionar uma melhor experiência aos visitantes. Os dados do turismo na Ilha do Meio continuam modestos. A última atualização do Instituto Nacional de Estatística, INE, indica que a ilha recebeu 528 hóspedes em 2025, que totalizaram 2.182 dormidas. O operador turístico João Tavares instou hoje ao reforço das ligações marítimas entre Santiago e Meio e considerou que a atual oferta é insuficiente para responder ao aumento da procura turística registrada durante a época alta do verão. Em declarações da Agência de Notícias de Cabo Verde, o guia turístico afirmou que nas últimas semanas a ilha tem recebido um número crescente de visitantes, atraídos pelas praias, tranquilidade e experiências ligadas ao turismo ambiental. Segundo o apurador, o crescimento da procura contrasta com a limitada oferta de transporte marítimo. Daí considerar que as atuais três ligações semanais entre praia e Meio não conseguem responder às necessidades dos visitantes. Acredito que durante a época alta do verão, pelo menos até setembro, é necessário acrescentar mais uma ligação marítima semanal para a Ilha do Meio. A procura aumentou significativamente e as três viagens atualmente existentes já não conseguem responder às necessidades dos turistas e da própria população, considerou João Tavares. O guia turístico sustentou que o reforço das ligações marítimas contribuiria para aumentar o fluxo de visitantes e dinamizar a economia local durante a época alta. Além das acessibilidades, o operador considerou que a ilha necessita de aumentar a capacidade de alojamento e a oferta na restauração, bem como melhorar a qualidade de serviços turísticos, de forma a acompanhar o crescimento da procura. A Associação dos Pescadores do Tarrafal em Saniclau denunciou hoje as más condições de tratamento do pescado no município, alertando para risco para a saúde pública e apelando a uma intervenção urgente das autoridades. Em declarações da Agência de Notícias de Cabo Verde, a presidente da Associação, Marilneida da Graça, afirmou que o problema se arrasta há vários anos, apesar dos sucessivos apelos ao governo, sem que tenha sido encontrada uma solução. Segundo a responsável, o pescado é tratado na zona da Prainha, num espaço considerado inadequado para atividade, tem condições de higiene e segurança alimentar. Marilneida da Graça denunciou que o tratamento é efetuado numa mesa com condições inapropriadas e que é utilizada água do mar contaminada pelo contato com águas residuais provenientes da fábrica de conservas para limpeza do pescado, situação que classificou de inadmissível. A dirigente associativa recordou que quando os pescadores foram retirados do antigo espaço para permitir as obras do complexo de pesca, a associação defendeu a criação de uma alternativa adequada, o que, segundo disse, não aconteceu. Contactada pela Agência de Notícias de Cabo Verde, a vereadora da Câmara Municipal do Tarrafal, responsável pelo pluro das pescas, Ivanila Spencer, reconheceu que a situação constitui uma preocupação da autarquia desde o início do atual mandato. Segundo a autarca, o município respondeu ao problema com a implementação do projeto do mercado municipal, que inclui uma área destinada ao tratamento do pescado. Ivanila Spencer adiantou que a conclusão das obras está prevista para o final de julho ou início de agosto, permitindo dotar os pescadores de um espaço com melhores condições para o exercício da atividade. A Associação dos Pescadores do Tarrafal reiterou o apelo às entidades competentes para uma intervenção imediata, considerando que as atuais condições representam um risco para a saúde pública política e afetam a imagem do município. A Seleção Nacional Sénior Feminina de Voleibol iniciou hoje na cidade da Praia a qualificação da Zona 2 para o Campeonato Africano das Nações CAN frente à Guiné-Bissau, com o objetivo de assegurar a única vaga disponível. Nesta qualificação da Zona 2, que decorre 16 e 18 de julho no Pavilhão Esportivo Ava Duarte, a primeira jornada de hoje arranca com o jogo Senegal-Guiné-Conakry às 18h30, seguido do encontro entre Cabo Verde e Guiné-Bissau às 20h. Prepara a tua camisola, pega na tua bandeira e vem apoiar as nossas Tubarões Azuis no Pavilhão Esportivo Ava Duarte. A nossa Seleção Nacional Feminina de Voleibol entra em campo para enfrentar a Guiné-Bissau na luta pela qualificação para a Zona 2 e precisa de sentir a força de todos os caverdianos nas bancadas, apelou a Federação Caverdiana de Voleibol. Nesta sexta-feira, Guiné-Bissau defronta o Senegal às 18h30, enquanto Cabo Verde mede forças com a Guiné-Conakry às 20h. A competição termina no sábado com os encontros Guiné-Bissau-Guiné-Conakry às 18h30 e Cabo Verde-Senegal às 20h. Esta semana, em declarações à Agência de Notícias de Cabo Verde, a vice-presidente da Federação Caboverdiana de Voleibol, Vera Pinto, afirmou que o objetivo de Cabo Verde é ficar na primeira posição e conseguir a qualificação. Vamos fazer tudo para não desapontar o nosso público e atingir o objetivo máximo, que é ganhar os jogos, acrescentou na altura. A campeã em título argentina qualificou-se para a final do Mundial de Futebol 2026 ao vencer a Inglaterra por 2-1, com reviravolta na segunda meia-final em Atlanta, nos Estados Unidos. A formação inglesa adiantou-se com o golo de Antonio Gordon aos 55 minutos, mas os sul-americanos responderam na parte final com tentos de Enzo Fernandes aos 85 e Lautaro Martínez aos 90+2, ambos assistidos por Lionel Messi, repórter agência de notícias de Cabo Verde. Na inédita final marcada para domingo pelas 15 horas locais, 18 horas em Cabo Verde, no estádio MetLife em East Rutherford, Argentina, que repete as finais de 1930, 1978, 1986, 1990, 2014 e 2022, defronta a Espanha, que bateu a França por 2-0. Internacionais, pelo menos 11 crianças morreram num incêndio ainda em curso ao início da manhã de hoje num orfanato nos arredores da Argel, anunciou a Defesa Civil da Argélia, acrescentando que se contabilizaram 19 feridos. As equipas da Defesa Civil continuam as operações para extinguir o incêndio, que teve início na Fundação de Assistência à Infância, localizada no município de Moramadia, informou o organismo em comunicado. O incêndio começou num posto médico do orfanato, gerido pela Fundação da Infância Childhood Foundation em Moramida. Os esforços para extinguir e conter as chamas ainda estavam ao início da manhã em curso, segundo a Defesa Civil, que não especificou quantos menores se encontravam no interior do edifício no momento do incidente. A fonte também não especificou exatamente quantas crianças estavam entre os feridos, referindo que 10 pessoas sofreram queimaduras graves, 2 tiveram problemas respiratórios e 7 ferimentos ligeiros, avança a agência Lusa. Além disso, 5 pessoas com necessidades especiais, cujos detalhes não foram fornecidos, foram retiradas para um local seguro. As autoridades argelinas, que não adiantaram a hora do início do incêndio, nem a causa, explicaram que os números são preliminares, uma vez que as operações de resgate e combate ao fogo continuam em curso. A Unicef advertiu no relatório que até 23,4 milhões de crianças poderão ficar em situação de pobreza até o fim do ano, devido à diminuição dos rendimentos e em consequência do impacto económico da guerra no Medio Oriente. O documento publicado pelo Fundo das Nações Unidas para a Infância, UNICEF, na quarta-feira, e elaborado com base em dados de mais de 167 países, indica que o aumento dos preços dos alimentos e da energia, juntamente com o enfraquecimento da atividade económica, ameaça reverter anos de progressos na redução da pobreza infantil e ampliar as desigualdades. O estudo analisa a chamada da pobreza monetária, isto é, a situação de quem vive em lares com rendimentos abaixo dos limiares de pobreza definidos nacionalmente, que variam consoante o nível de rendimento de cada país. Num cenário adverso, cerca de 18,3 milhões de menores ficarão em situação de pobreza este ano. Num cenário grave, que contempla um prolongamento ou intensificação do conflito, o número sobe para 23,4 milhões. A infância está a pagar o preço da escalada do conflito. conflito no Médio Oriente, incluindo crianças que vivem longe dessa região, afirmou em comunicado a diretora executiva da Unicef, Catherine Roussel. Segundo Roussel, o aumento do custo de vida está a tornar alimentos e educação inacessíveis para muitas famílias, enquanto que os menores, já em situação de pobreza, enfrentam privações cada vez mais profundas, com consequências que podem prolongar-se por toda a vida. A Unicef considerou que o encarecimento dos alimentos e da energia, aliado ao reduzido espaço fiscal de muitos países, está a limitar a capacidade dos lares para se fazer necessidades básicas. O relatório indicou que cerca de 80% do aumento previsto da pobreza infantil se concentrará na Ásia e, sobretudo, em África, regiões que já registram elevados níveis de pobreza e maior vulnerabilidade a crises externas. Entre os exemplos citados figura a Somália, onde os preços de combustível duplicaram poucos dias após a escalada do conflito em fevereiro, elevando também o custo da água, dos alimentos e das operações humanitárias. Na Etiópia, as interrupções ligadas ao Estreito de Hormuz elevaram em 31% o preço do gasóleo e entre 50% e 70% o custo do combustível utilizado em operações humanitárias. Segundo a Unicef, sem medidas urgentes, milhões de crianças ficarão ainda mais para trás, dificultando a recuperação dos avanços em desenvolvimento. Por fim, a organização apelou a governos, países doadores e instituições financeiras para que protejam o financiamento de serviços essenciais, como saúde, nutrição, educação e proteção infantil, reporta a Agência de Notícias de Cabo Verde. A agência da ONU pede também que se garanta o acesso a bens e serviços básicos, se aumente o espaço fiscal dos países mais vulneráveis através de medidas como a suspensão ou restauração da dívida e se reforcem os sistemas de resposta para proteger a infância perante futuras crises. O 30º aniversário da Fundação da Comunidade dos Países de Língua Portuguesa Cplp é uma oportunidade para que os jovens expressem seus anseios em relação ao futuro do bloco. Em Bissau, a capital da Guiné-Bissau, a ONU News conversou com um estudante de Química da Escola Superior de Educação Fatoumata Alzira Bangura sobre o papel que a organização pode desempenhar para aproximar as comunidades e abrir janelas de oportunidades para os jovens. Amichani Candeira, ONU News, com a reportagem.
2: O 30º aniversário de fundação da Comunidade dos Países de Língua Portuguesa Cplp é uma oportunidade para que os jovens expressem seus anseios em relação ao futuro do bloco. Em Bissau, a capital da Guiné-Bissau, a ONU News conversou com a estudante de Química da Escola Superior de Educação Fatoumata Alzira Bangura sobre o papel que a organização pode desempenhar para aproximar as comunidades e abrir janelas de oportunidades para os jovens. A jovem disse que o bloco lusófono tem um papel-chave em promover a mobilidade, facilitar o comércio e reforçar a cooperação cultural, e pediu que o bloco aposte nesta abordagem.
3: Por isso, é crucial ir além dos acordos governamentais, criando pontes diretas entre cidadãos, estudantes e comunidades locais da Cplp.
2: Ela apontou a expansão e simplificação dos acordos de mobilidade e autorização de residência Cplp, que chegou a ser implementado em Portugal, como solução, pois permite cidadãos comunitários poderem viajar, estudar e trabalhar com menos burocracia. Outra solução seria um sistema de equivalência dos graus académicos e bolsas de estudo para que estudantes de países com menos recursos possam aceder ao ensino superior noutros Estados-membros. Por fim, Alzira Bangura apontou a criação de uma plataforma digital comum com conteúdos educativos, notícias, aulas de português e fóruns de discussão entre os cidadãos da comunidade. A Cplp foi criada a 17 de julho de 1996, durante a Cimeira de Chefes de Estado e de Governo, realizada em Lisboa. Trata-se de um fórum multilateral que reúne Angola, Brasil, Cabo Verde, Guiné-Bissau, Moçambique, Portugal, São Tomé e Príncipe, Timor-Leste e Guiné Equatorial. O foco é o aprofundamento da cooperação entre os Estados-membros em diversas áreas. A Guiné-Bissau está temporariamente suspensa da Cplp por conta do golpe militar ocorrido em novembro de 2025.
1: Vamos agora repor os títulos. Agricultores em Santiago lamentam fraca produção de manga devido a pragas e ataques de macacos. Turismo ambiental e praias paradisíacas atraem visitantes nas férias de verão à Ilha do Maio. Seleção Nacional Sénior Feminina de Voleibol inicia hoje qualificação da Zona 2 para o Campeonato Africano das Nações. Pelo menos 11 crianças morreram no incêndio num orfanato na Argélia. Chegamos ao fim das informações aqui na sua rádio comercial. Em nome da equipa que esteve consigo, eu, Adilton Agues, desejo a todos votos de boa tarde e continuação de uma boa semana.

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5: A Casa de Jogos da Cruz Vermelha de Cabo Verde informa todos os jogadores que participaram no concurso número 28/2026, realizado no sábado 11 de julho de 2026, os resultados dos sorteios de Totoloto e do Joker. Totoloto, os números sorteados foram 10, 19, 27.

0: 967 escudos cada. Terceiro prémio, 1.065 vencedores, cada um recebeu 2.779 escudos cada. Quarto prémio, 19.038 vencedores, cada um recebeu 186 escudos. A previsão do primeiro prémio do Totoloto para o próximo concurso é de 2 milhões de escudos. Joker, o número sorteado foi 11, 41, 19. Não houve vencedor do primeiro prémio, pelo que o jackpot continua a crescer, atingindo 16 milhões de escudos para o próximo concurso. Restantes prémios do Joker. Segundo prémio, 2 vencedores, cada um recebeu 565.197 escudos cada. Terceiro prémio, 8 vencedores, cada um recebeu 79.975 escudos cada. Quarto prémio, 97 vencedores, cada um recebeu 10.993 escudos. 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
1: Boa tarde agora, meio-dia e meia, menos uma hora nos Açores.
2: Noite de festa na Argentina, Lautaro Martínez sonhou com o gol que coloca os argentinos na final do Campeonato do Mundo frente à Espanha. Escutamos as reações a esta vitória dos argentinos no Mundial. Surpreendido pela decisão da administradora de insolvência, o presidente do Boa Vista explica na TSF o que está a direção do clube a fazer para reabrir o Boa Vista. O presidente do Sporting é absolvido no caso das acusações, a Pinto da Costa, e Ibrahim Abá mais perto do Estrasburgo e, por isso, também mais perto de fugir ao Benfica.
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2: Já vamos ao Campeonato do Mundo, agora com finalistas conhecidos para o final do Campeonato do Mundo em Nova Iorque, no domingo. Antes, o presidente do Boa Vista, a TSF, ele que anuncia que a direção apresentou em tribunal um plano para a recuperação do clube, isto para tentar a reabertura do Boa Vista. Rui Garrido Pereira espera que a decisão seja rápida, a decisão do Tribunal, depois de ontem a administradora de insolvência ter decretado o encerramento da atividade do clube do Boa Vista por falha no pagamento do valor que estava acordado com os credores.
3: Aquilo que nós fizemos foi, portanto, fazer um plano de recuperação do clube. Após o período dos leilões, começamos portanto, logo a trabalhar nesse sentido. E apresentamos no Tribunal, na terça-feira, um plano de recuperação do clube. Claro que é um plano que vai ter que ser marcado a uma assembleia de credores e os credores portanto, terão que votar esse plano e se votarem esse plano favoravelmente, portanto, o clube reabre e volta a operar de forma ordinária. O que aconteceu foi que, sem prejuízo disso, a senhora administradora de insolvência entendeu por bem, nos termos que ela disse, encerrar o clube. O que nós estamos a fazer é, naturalmente, concentrando o nosso foco no plano de recuperação, que ele seja aprovado e que possa ser reaberto o mais depressa possível.
2: Mas o presidente do Boa Vista não sabe quando vai ter uma decisão do tribunal e que os credores possam depois decidir sobre o futuro do clube.
3: Não sei, depende do tribunal. Isso depende exclusivamente do tribunal. Não depende da vontade, digamos assim, da direção do Boa Vista.
2: Pela vontade da direção, iria reabrir o clube imediatamente e garantir também que os atletas, principalmente os atletas da formação, pudessem competir na nova temporada desportiva e assim retomar as atividades normais do Boa Vista. Essa é a grande preocupação da direção do Boa Vista neste momento.
3: É uma preocupação central. Foi por isso que fizemos tudo para evitar o encerramento. Portanto, já fizemos tudo para evitar em dezembro de 2025. A 16 de dezembro de 2025 tinha havido uma Assembleia de Credores e evitamos nessa data o encerramento do... E, portanto, e até ao momento sempre foi a nossa luta, sempre foi a defesa das modalidades, a defesa dos atletas, não só dos atletas, mas dos pais dos atletas, dos treinadores, de todas as pessoas que estão envolvidas no Boa Vista Futebol Clube, nas modalidades do Boa Vista Futebol Clube.
2: Rui Garrido Pereira quer evitar que no Boa Vista surja o tema da possibilidade de refundação do clube, como aconteceu com outros emblemas no futebol português.
3: Não quero pensar nesse cenário para já, porque de facto entendemos que o nosso foco tem de ser no plano de recuperação.
2: Presidente do Boa Vista, a TSF, ele espera uma resposta rápida do Tribunal para que o clube possa oficialmente reabrir portas. Espreitamos a esta hora o ténis com um jogo que envolve o atual número 2 português no ranking mundial, Jaime Faria. Ele está a jogar no Open da Suíça diante de Casper Ruud, número 13 do ranking mundial. O jogo está no primeiro set com vantagem para o norueguês de 3-2, mas para já com uma boa resposta de Jaime Faria. Já regressamos a esse tema. Antes, Frederico Varanda, que foi esta manhã absolvido no caso das declarações sobre Jorge Nuno de Pinto Costa. O Tribunal Judicial da Comarca de Viseu decidiu absolver o presidente do Sporting de todos os crimes de que ele era acusado. Isto depois das palavras sobre o antigo presidente do Futebol Clube do Porto, assim com um triunfo em tribunal para Frederico Varandas. No mercado de transferências do futebol, o Estrasburgo está a oferecer 15 milhões de euros, mais 5 milhões em objetivos, pelo central do Famalicão, Ibrahima Ba, alvo do Benfica, para o lugar de António Silva. O Jornal Record garante mesmo que o jogador já decidiu e quer jogar no Estrasburgo, quer ser novamente treinado por Hugo Oliveira, o treinador que apostou nele esta temporada ao serviço da equipa principal do Famalicão. Isso vai levar Ibrahima Ba a recusar a abordagem do Benfica. Ibrahima Ba, que não entrou ontem nas contas de Carlos Carvalhal num jogo particular à porta fechada para a equipa do Famalicão. Gustavo Sá, que também tem propostas para sair do Famalicão, também não esteve nesse encontro. O Aston Villa está interessado em João Palhinha, mais um negócio que pode dificultar a ação do Benfica no mercado. Isto, o interesse do clube de Birmingham, mesmo com o Aston Villa perto de garantir um outro médio. João Gomes, jogadores do Wolverhampton, o jornal digital de Athletic, garante que o Aston Villa quer dois e não apenas um médio. Quer João Gomes e quer juntar João Palhinha também no meio-campo para a nova temporada, depois de perder Yuri Tillmans para o Manchester United e o belga Onana, que sofreu uma lesão grave no Campeonato do Mundo de Futebol. Já Jan Bednarek admite que os primeiros dias de trabalho com a equipa do Futebol Clube do Porto estão a ser duros para os jogadores do Porto que estão no estágio em solo britânico. Callum Walsh, o preparador físico dos Dragões, é por estes dias o elemento da equipa técnica com mais trabalho.
4: Neste momento todos odiamos o Callum, mas é disto que precisamos para lutar pelos nossos objetivos. Temos de ser muito intensos, será duro, será difícil, mas vamos apoiar-nos uns dos outros. Sabemos qual o nosso objetivo, a ganhar troféus, ganhar jogos, todos sabemos o que fazer.
2: Palavras de Jan Bednarek sobre o esforço físico dos jogadores do Futebol Clube do Porto na preparação para a nova temporada. Também no mercado de transferências, duas novidades na Liga Portuguesa, as confirmações de Estrela da Amadora e também do Alverca, Lovro Zvoranek, jogador que atuava pelo Bayern de Munique, chegou a cumprir 5 jogos pela equipa principal, é reforço do meio-campo do Estrela da Amadora, um jogador de 21 anos. Já o Alverca garante um internacional jovem por Portugal, Vivaldo Semedo, um avançado que chega do Watford e reforça a equipa do Alverca. Agora sim, o Mundial de Futebol, com uma noite de festa na Argentina, milhares de pessoas na Praça da República, junto ao Obelisco, em Buenos Aires, festejaram a presença da Argentina na final de domingo, frente à Espanha, e depois de uma reviravolta conseguida nos últimos minutos da segunda parte dos argentinos. Lionel Messi elogia por isso a equipa argentina, a equipa que ele lidera.
5: É fantástico o que esta equipa conseguiu. Ninguém nos ofereceu nada. Uma segunda final de um Mundial não é para todos. E nós conseguimos. Nós conseguimos.
2: Lionel Messi, que fez 2 assistências neste encontro, regresso a uma final para esta equipa que defende o título de campeã do mundo, procura repetir o feito do Brasil em 1962, com Pelé e Mané Garrincha, e voltar a colocar uma equipa como bicampeã mundial. A seleção argentina, que teve golos de Enzo Fernandes e também de Lautaro Martínez, o avançado do Inter de Milão, que, emocionado no final, explicou que tinha sonhado com aquele golo.
6: Han presionado 60 minutos, después ya no daban más. Empezaron cuando encontraron el gol, después se metieron atrás y eso a nosotros nos generó más tranquilidad a la hora de mover la pelota. Hicimos ancha la cancha y al final conseguimos los 2 goles y después de 3 años y medio volvemos a jugar una final del mundo.
2: Esta era a explicação de Lautaro Martínez sobre o jogo. Escutamos-la agora com a tradução.
6: É muito forte isto. Muito forte, de verdade.
7: Tudo isto é muito forte. Desde a primeira vez que o meu pai me comprou umas botas que sonho com este golo. É para a minha mãe, que a partir do dia em que assinei pelo Racing fez sempre a cama por mim. Isso para mim vale mais do que um golo ou uma final. Tenho aqui os meus filhos que mudaram a minha vida. A minha filha que me fez mudar uma vez. O meu filho, que me fez mudar 3.
6: E fruto, minha filha me hizo bajar um cambio. Mi hijo 3 cambios e hoje.
2: Hoje a Argentina regressa a uma final de um Campeonato do Mundo com dois golos que tiveram assistência de Lionel Messi, ele que já é o melhor marcador do Mundial, já era, e agora também o jogador com mais participações diretas em golos, ultrapassa Kylian Mbappé, tem 12 intervenções decisivas junta para além dos golos também as assistências neste Campeonato do Mundo de Futebol. A derrota frente à Argentina não vai custar o lugar ao selecionador inglês, pelo menos é isso que adianta a BBC. Thomas Tuchel deve continuar no comando técnico da equipa até ao Campeonato da Europa, que a Inglaterra também vai organizar. A BBC adianta que o selecionador tem ainda a confiança da Federação Inglesa de Futebol e vai comandar a equipa, pelo menos no próximo Campeonato da Europa, dividido na organização entre a Inglaterra, também a República da Irlanda e ainda o País de Gales, para além da Escócia. No ténis, Nuno Borges venceu o búlgaro Grigor Dimitrov em 2 sets, avança por isso para os quartos de final do torneio de Bastad, na Suécia. Amanhã vai jogar com o italiano Luciano Darderi. Esta hora, Jaime Faria vai se batendo com Casper Ruud, norueguês, número 13 do ranking mundial. E o jogo está empatado. Primeiro set, 3-3 entre os dois jogadores, no momento em que é o norueguês a servir neste encontro, o encontro dos oitavos de final do Open da Suíça. No voleibol, o Benfica garantiu um regresso a Portugal de Alexandre Ferreira, capitão da Seleção Nacional. Ele reforça a equipa para a nova temporada. Já no futsal, a equipa do Futebol Clube do Porto tem treinadores para jogar a 3ª Divisão Nacional em temporada de estreia da equipa sénior masculina. André Pereira, de 29 anos, vai liderar o Futebol Clube do Porto nessa estreia no futsal.
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1: Boa tarde. Bem-vindo ao nosso espaço de hoje, edição de quinta-feira. Na sua conta com 16 de julho de 2026. Nota pensa que você sintoniza ali na Rádio Comercial, ali na frequência 99.9 FM e também na digital, se preferir, via nosso site, que é www.radiocomercial.cv, para diáspora, mas também toda parte do mundo, onde nós ouvimos também, então, a partir de digital ou na internet. Também um abraço aqui também para todo doente na casa e nos hospitais, com votos de melhoras, muita saúde e breve recuperação. Abraço também para aniversariantes do dia, já de votos de parabéns e felicidades. Abraço também para nossos estimados condutores, sempre socorrendo nas estradas do país, que se leva sempre em dinheiro e conta, uma condução segura, responsável e preventiva, e que evita a condição de risco ou exagero. Também abraço para taxistas e assistas, condutores de autocarro, maquinistas e o boxeiro volante nesta tarde, até socorrer então um abraço para o boi, apostando cada vez mais na condução segura e responsável. Também abraço lá para taxista Morgadinho, abraço lá para tucano maquinista, abraço lá para joy motoristas e tantos outros condutores. Abraço também para Turbo Barbeiros, que sempre tubino e está a servir de ponto com outras pessoas ouvindo. Um abraço para eles e continuação de um bom trabalho e uma boa semana. 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Também nos aproveita, mano, um abraço para Turo Cruzes na Cadeias, com votos de força e coragem. Abraço também para esse grupo de amizade que foi criado ali na Rádio Comercial. Para todos os integrantes desse grupo, um abraço e continuação de uma boa semana. Lucina na Chada Mato, Inês na Zona 4 de Ponta d'Água, Ana de Calbiceira, Prata de Caiada e Manuel na Zona de Lencachoro, Martina Lavinha, Dona Isabel Imen na América e tantos outros que estão a fazer parte desse grupo. Um abraço e continuação de um tarde feliz. Para nós ouvintes que participam connosco durante as 1 hora de programa, não tem nos números Power, WhatsApp e Viber 981-31-29 e não tem nos número Play, que é 939-264. Nossa tarde de hoje é formar para essa equipa a minha Dilton Ares na edição, realização e na locução e técnica e cuidada para Ademir Miranda. Então, é verão que já chegando, também trazer então as músicas ali na voz de Papa London, com esse tema Só Sabe, então que tipo de um cartão postal sobre que os lugares interessantes ali na Cabo Verde.

Gerson Spencer e também Mito Cascans com esse tema Cheri, esse tema que faz parte do segundo álbum de Gerson Spencer, intitulado de Livre. Daqui a pouco, Nuta, fazer uma pausa comercial.

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7: E assim, em voz de nós, a pausa comercial, já no seu regresso para a segunda parte. Não está bem, então, partilha informação. Não estou começando já para tempo que está a fazer ali na praia para as 24 horas. Máxima de temperatura de 28 graus, mínimas de 25. Umidade 67%, vento da sopa para 14 km/h. E tempo previsto para sair de praia para as 24 horas, céu limpo. 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E na Somada, farmácia de serviço hoje, a farmácia Camacho, que fica na zona de Cotelo. Número de telefone é 265-1819, 265-1819. E na ilha de São Vicente, na cidade de Mindelo, farmácia de serviço hoje, a farmácia Mindelo, que fica na Avenida Baltazar Lopes. Número de telefone é 232-7465, 232-7465. O sistema de baixa pressão que estava previsto influenciar o estado do tempo a partir de hoje deverá enfraquecer gradualmente à medida que se aproxima do arquipélago. Ainda assim, o Instituto Nacional de Meteorologia e Geofísica, INMG, prevê ocorrência de chuvas, vento mais intenso e mar alterado, sobretudo nas ilhas de Sotavento, entre os dias 17 e 19. O centro de baixa pressão, localizado a sul de Cabo Verde, deverá enfraquecer gradualmente à medida que se aproxima do arquipélago, mas continuará a influenciar o estado do tempo nos próximos dias, segundo a atualização divulgada hoje pelo Instituto Nacional de Meteorologia e Geofísica, IMG, e avança expresso das ilhas. De acordo com a previsão meteorológica, entre os dias 17 e 19 de julho, são esperados chuviscos e períodos de chuva fraca a moderada, sobretudo nas ilhas de Sotavento, com possibilidade de precipitação se estender gradualmente às ilhas do Barlavento Ocidental. O IMG prevê ainda uma intensificação temporária do vento de sul-sudeste durante a tarde de sexta-feira 17, com velocidades entre 25 e 30 km/h. Relativamente ao estado do mar, estão previstas ondas provenientes de sudeste, com alturas entre 1,5 e 2,5 metros, afetando principalmente as zonas costeiras sul das ilhas de Sotavento, com maior incidência nas ilhas do Maio e de Santiago. O Instituto informa que continuará a acompanhar a evolução deste sistema meteorológico e emitirá novas atualizações caso se justifique. Então, assim, atualização, um sistema que poderia trazer chuva, perde força na instabilidade contínua nos próximos dias. Então, são informações de IMMG, que atualiza então constantemente as informações meteorológicas aqui no país. A Cruz Vermelha de Cabo Verde, CVCV, reforçou esta quarta-feira 15 o seu compromisso com acesso à saúde através da assinatura de dois protocolos de parceria com Garantia Seguros e a Clínica Dentária da Praia. Segundo a CVCV, esta cooperação permitirá ampliar o acesso a serviços de saúde de qualidade, fortalecer a resposta do Centro Integrado de Saúde e Cuidados da CVCV e desenvolver iniciativas conjuntas em benefício das comunidades, com especial atenção às pessoas em situação de maior vulnerabilidade. Para o presidente da CVCV, Arlino de Carvalho, estas parcerias representam mais um passo para garantir que ninguém deixe de cuidar da sua saúde por dificuldades económicas. Acreditamos que juntos chegamos mais longe. Continuamos a construir pontes, fortalecer parcerias e criar respostas humanitárias cada vez mais eficazes para promover a saúde, a dignidade e o bem-estar de todos, sublinha e avança aqui então o Expresso das Ilhas. Às 16h19, a partir desse momento, no também entra ali nesse espaço de interação com os ouvintes e notem nos números, como sempre, 981-31-29 e 939-12-64. Já notem alguns inscritos já para esta tarde. João Duarte Tavares, lá de Jarmei, mas está lá na empresa Que Negócio na Fazenda. Ele pediu música de Splash, que tem feito também para seus amigos, também para seu filho na Maia, também também para Janito na França. E já lhe dão votos de boa tarde. Também estamos aquele abraço para todos seus equipas lá na trabalho, na Que Negócio, na Fazenda. Então, Maio, lá na Que Negócio, aquele abraço e continuação de um tarde feliz. Então, não também escutei, então, essa música de grupo Splash, Tem Fé.

A ser presença de Splash com esse tema Tem Fé. No também para a próxima música, também a pedido de nosso ouvinte Lucinda, na zona de Charamato, ali na praia. Ela que te aproveita, manda um abraço especial lá para cima, rir para Passa Bateiro, na Sucupira, para esse amigo Vi, para esses amigos Lucinda, Morgadinho e tu, ministro também do Clube da Amizade. Aquele abraço e continuação de uma boa semana. Ela que pediu mesmo música de Mano de Tanchinha, remix feito ali para DJ Love, é uma homenagem a José de Pala. Então, eu também ouvi então esse tema ali, a pedido de nosso ouvinte Lucinda, na zona de Charamato, ali na praia.

Assim foi então a música, então a próxima música, notabentras ali a presença de Jim Rama, Fugirem-me Jean-Marie Regalde, Tu per de moi. Então esse tema que também é de parte de nosso ouvinte Kevin dos Santos, lá na Que Negócio na Fazenda. Ele que te aproveita, manda um abraço especialmente para seu filho, para seus familiares, para seus amigos. E também te manda um grande abraço também para a ex-equipa. Estou a agradecer então para a sua participação, nos desejar votos de boa tarde e uma boa semana. Então, Kevin dos Santos, ele que trabalha lá na Que Negócio, lá na Fazenda.

0: Então, Jimrama, Fujirim, Jean-Marie Ragat, tout près de moi.
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0: Então, a música que vem a pedido nos ouvintes Kevin dos Santos, lá na Kinegócio, na Fazenda. Vamos agradecer então para si participação e também para deixar também as músicas e também as abraços. Então, 16 horas e 34 minutos, se não estou a fazer uma pausa ali na música, para o bem avança outras informações. A OMCV anunciou que mantém abertas até 31 de julho as candidaturas ao Concurso Nacional de Negócios de Mulheres Empreendedoras, iniciativa que pretende incentivar o empreendedorismo feminino e apoiar o desenvolvimento dos projetos inovadores. Promovido no âmbito do projeto Incentivar o Empoderamento Económico das Mulheres, o concurso destina-se a mulheres com negócios ou ideias de negócios inovadoras, proporcionando uma plataforma para dar visibilidade às suas iniciativas e facilitar o acesso a oportunidades de crescimento, reporta aqui a Agência de Notícias de Cabo Verde. De acordo com a Organização das Mulheres de Cabo Verde, OMCV, serão selecionadas 10 finalistas que terão a oportunidade de apresentar os seus projetos durante a segunda cimeira das Mulheres Empreendedoras de Cabo Verde perante um júri, parceiros institucionais e potenciais investidores. As finalistas beneficiarão de 3 meses de incubação no Business Incubation Center BIC, além de receberem o certificado Top 10 e o selo da finalista da cimeira. No final do concurso, as 3 melhores propostas serão distinguidas com prémios de capital de 500 mil escudos para o primeiro lugar, 300 mil escudos para o segundo e 150 mil escudos para o terceiro, destinados ao reforço e expansão dos respectivos negócios. Segundo informações anteriormente avançadas pela presidente da OMCV, Eloísa Gonçalves, a organização pretende igualmente mobilizar parceiros para assegurar apoios complementares às finalistas, incluindo mentoria, assistência técnica e apoio na elaboração de planos de negócio. Antes da apresentação final, as concorrentes terão acesso a ações de formação para reforçar competências de comunicação e aperfeiçoar a defesa das suas ideias perante o júri. A iniciativa é promovida pela OMCV, com financiamento do Fundo Canadá para Iniciativas Locais, FCIL, através da Embaixada do Canadá, no Senegal, em parceria com Business Incubation Center, BIC. Fica então esta informação que o OMCV mantém abertas candidaturas ao Concurso Nacional para Mulheres Empreendedoras. E depois desta informação no Tabapa Música, no também convida ali agora mais música, no também traz ali.

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3: Saudações desportivas e bem-vindo aqui à nossa rúbrica de informações desportivas. Cabo Verde foi escolhido pela Assembleia Geral da União das Federações Oeste Africanas, UOFA, para acolher o relançamento da Taça Mica Cabral em futebol, que acontece em agosto, após mais de duas décadas de ausência. O anúncio foi feito pelo diretor desta organização em declarações da Agência de Notícias de Cabo Verde, após o encontro com o Presidente da República, José Maria Neves, no Palácio da Presidência da República, na cidade da Praia. MAPGE explicou que a escolha de Cabo Verde para marcar o regresso da prova está associada à própria gênese da competição, inspirada na figura histórica de Amílcar Cabral, líder na luta de libertação da Guiné-Bissau e de Cabo Verde. A primeira edição da Taça Amílcar Cabral foi organizada na Guiné-Bissau em 1979 e a decisão de relançar a competição em Cabo Verde pretende, segundo MAPGE, simbolizar a ligação histórica entre os dois países e homenagear o legado do fundador das nacionalidades guineense e cabo-verdiana. Segundo a mesma fonte, a UOFA submeteu a proposta de apoio institucional ao Presidente da República. Encontra-se igualmente à procura de um parceiro privado para acompanhar a realização do torneio. A competição será destinada exclusivamente a jogadores que atuam nos campeonatos nacionais dos países participantes, reforçando o objetivo de valorizar o futebol local e promover a visibilidade dos atletas que competem nas ligas domésticas da região. A prova passará a ser realizada de dois em dois anos e assumirá o lugar do extinto Campeonato Africano das Nações para os jogadores residentes, CHAN, e tem como objetivo valorizar os atletas que atuam nos campeonatos domésticos, declarou, ressaltando que servirá de montra para os atletas que ainda não têm a visibilidade internacional. MAPGE considera que a inclusão da Taça Mica Cabral no calendário da UOFA representa mais uma etapa no reforço das competições organizadas pelo organismo regional. Adiantou ainda que o torneio passará a integrar o conjunto de provas regulares promovidas pela organização, que inclui vários países que entregam a CDO, entre os quais Cabo Verde, Guiné-Bissau, Senegal, entre outros países. A OFAA reúne atualmente 9 países da África Ocidental e, segundo a mesma fonte, a maioria dispõe de infraestruturas adequadas para acolher competições de dimensão regional, o que assegura condições para a continuidade e expansão dos torneios organizados pelo organismo. O regresso da Taça Amiga Cabral é visto como oportunidade para revitalizar uma competição histórica de futebol africano, ao mesmo tempo que reforça os laços entre os países da região e promove o desenvolvimento de futebol local. A competição foi disputada em 1979 e 2007, com o Senegal a liderar o palmarés da competição com 8 títulos, seguido de Guiné-Conakry com 5, Mali com 3, Sierra Leoa com 2 e Cabo Verde com 1 título.

Seleção Nacional Sénior Feminina de Voleibol inicia hoje na cidade da Praia a qualificação da Zona 2 para o Campeonato Africano das Nações CAN frente à Guiné-Bissau, com o objetivo de assegurar a única vaga disponível. Nesta qualificação da Zona 2, que decorre de 16 a 18 de julho no pavilhão desportivo Vaduarte, a primeira jornada de hoje arranca com o jogo Senegal-Guiné-Conakry às 18h30, seguido do encontro entre Cabo Verde e Guiné-Bissau às 20h. Prepara a tua camisola, pega na tua bandeira e vem apoiar as nossas Tubarões Azuis no pavilhão desportivo Vaduarte. A nossa Seleção Nacional Feminina de Voleibol entra em campo para enfrentar a Guiné-Bissau na luta pela qualificação para Zona 2 e precisa de sentir a força de todos os cabo-verdianos nas bancadas, apelou a Federação Cabo-Verdiana de Voleibol. Na sexta-feira, a Guiné-Bissau defronta o Senegal às 18h30, enquanto Cabo Verde mede forças com Guiné-Conakry às 20h. A competição termina no sábado com os encontros Guiné-Bissau-Guiné-Conakry às 18h30 e Cabo Verde-Senegal às 20h. Esta semana, em declarações da Agência de Notícias de Cabo Verde, a presidente da Federação Cabo-Verdiana de Voleibol, Vera Pinto, afirmou que o objetivo de Cabo Verde é ficar na primeira posição e conseguir a qualificação. Vamos fazer tudo para não desapontar o nosso público e atingir o objetivo máximo, que é ganhar os jogos, acrescentou na altura.

E mesmo para fecharmos, Cabo Verde acolhe a apresentação de Walking Futebol, modalidade adaptada à população cena, promovida pela Fundação Benfica para incentivar o envelhecimento ativo, combater isolamento social e reforçar a participação comunitária através do desporto. A apresentação decorreu após uma visita ao Centro Comunitário de Achara Santo António, Brasil, requalificado no âmbito da parceria entre a Fundação Benfica e a Fundação Deto. Integrado no programa de cooperação entre as duas fundações, o Walking Futebol constituiu uma das principais iniciativas da missão que a Fundação Benfica realiza em Cabo Verde. A modalidade adapta as regras tradicionais do futebol às capacidades da população sénior, promovendo a atividade física, a saúde e a inclusão social. O diretor executivo da Fundação Benfica, Jorge Miranda, explicou à Agência de Notícias de Cabo Verde que a modalidade elimina os principais fatores que afastam muitas pessoas idosas da prática desportiva. O Walking Futebol é o futebol andar, não dá para correr. O campo é mais pequeno e as regras retiram a parte traumática do jogo. Assim, toda a gente pode participar, recuperar o convívio e sentir-se novamente ativa, afirmou. Segundo Jorge Miranda, homens e mulheres jogam nas mesmas equipas, característica que promove a igualdade de género e reforça o caráter inclusivo da modalidade. O responsável salientou ainda que a iniciativa pretende combater o isolamento da população sénior, incentivar a mobilidade e fortalecer os laços comunitários através de uma atividade que pode envolver diferentes gerações, nomeadamente avós e netos. Na sua perspectiva, a forte ligação dos cabo-verdianos ao futebol poderá facilitar a adesão ao Walking Futebol, contribuindo para a promoção da saúde, da participação comunitária e do envelhecimento ativo no país. E assim chegamos então ao fim das informações aqui na sua rádio comercial. Em nome da equipa que esteve consigo, eu, Adildo Bonagas, Adivin Miranda, e estaremos amanhã, se Deus assim quiser. Aquele abraço e continuação de boa preferência aqui na sua rádio comercial. Música.

assim 9 minutos de parar então de 5 horas de tarde, a altura que não tapou um ponto final ainda no nosso programa. No texto de então, continuação de boa tarde, um feliz dia e continuação de boa semana. E no texto da manhã, se Deus assim quiser. Foi um prazer. Daqui a pouco, no seu cocinho, se passa tarde, a partir de 5 horas de tarde, Demir Miranda assumir o comando técnico com esse programa musical. Em jeito de despedir, também trazer-lhe traquinos o Tony Fica com esse tema Canubriga. Então, essa música que não está bem despedida, aquele abraço e continuação de boa preferência e boa escuta ali na Rádio Comercial.

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Muito boa tarde, vamos às notícias a esta hora. O Ministro dos Transportes e do Mar admitiu hoje na praia todos os cenários para a TACV e a necessidade de encontrar uma solução sustentável para a empresa, bem como reforço na aposta do setor marítimo. João do Carmo Brito Soares fez estas declarações à comunicação social na cidade da Praia, no âmbito de uma visita de trabalho que o governante manteve com entidades fundamentais do setor sobre a sua tutela. Durante um balanço da visita ao Banco Mundial e à Unidade de Gestão de Projetos Especiais, o GPE, o governante destacou o financiamento para investimentos na Cabanav, o reforço da regulação do setor e a necessidade de encontrar uma solução sustentável para a Cabo Verde Airlines. Para o setor aéreo, reconheceu que a realidade é diferente, classificando como muito crítica a situação financeira da Cabo Verde Airlines. Segundo afirmou, a empresa vive permanentemente numa situação financeira negativa, razão pela qual o governo irá promover estudos para analisar todos os cenários possíveis. Entre as opções apontadas estão uma reestruturação profunda da empresa, o estabelecimento de parcerias estratégicas ou a entrada de investidores, a redefinição do modelo de negócio e, apenas como último recurso, um eventual processo de liquidação. O governante sublinhou que seria irresponsável falar apenas da liquidação da companhia sem analisar previamente outras alternativas, mas considerou igualmente irresponsável manter a empresa nas atuais condições. Seria irresponsabilidade nossa falar neste momento exclusivamente da liquidação da empresa, mas seria mais responsabilidade ainda dizer que temos de continuar com a empresa nestas condições, afirmou o ministro. Disse ainda que o Estado não consegue continuar a suportar uma empresa que necessita de cerca de 3 milhões de euros por mês para fazer face aos seus custos. Garantiu, contudo, que qualquer decisão será tomada com responsabilidade, procurando proteger os trabalhadores tanto quanto é possível e assegurar a continuidade dos serviços considerados essenciais. Questionado sobre o eventual impacto político de uma decisão desta natureza, o ministro reiterou que o governo dará prioridade aos interesses do país e do Tesouro Público, insistindo que a liquidação será apenas o último cenário a ser ponderado. Como disse, o cenário da liquidação será o último cenário que vamos colocar sobre a mesa. Vamos analisar outros cenários antes do limite pensado na liquidação, garantiu João do Carmo. O ministro disse ainda que o governo pretende acelerar os investimentos na Cabanav, dando prioridade ao financiamento dos estudos para a construção da nova rampa. Segundo explicou, a UGPE considera existirem condições para o arranque dos estudos iniciais, acrescentando que o Executivo deixa a praia satisfeito com os avanços registrados e determinado em dar seguimento ao processo. João do Carmo revelou ainda que o Governo tem recebido vários amadores nacionais de cabotagens interessados em investir no setor marítimo, assegurando que o mercado dos transportes marítimos de carga e passageiros é aberto, avança a Agência de Notícias de Cabo Verde. Apesar de existir uma concessão exclusiva em vigor, João do Carmo garantiu que os amadores nacionais interessados em investir poderão contar com o apoio do Governo. Moradores de Safende manifestaram hoje preocupação com as pedras deixadas no leito da ribeira desde janeiro, alertando para o risco de acumulação de lixo e de cheias durante a época das chuvas. Em declarações da Agência de Notícias de Cabo Verde, a moradora Luísa Varela disse que as pedras foram colocadas antes das eleições e até o momento continua no mesmo local, sem qualquer intervenção das autoridades. Segundo a mesma fonte, a permanência do material poderá facilitar a acumulação de lixo na ribeira, obstruir o escoamento das águas pluviais e contribuir para a ocorrência de cheias. Gostaria que os responsáveis resolvessem esta situação para ajudar os moradores. As pedras foram deixadas antes das eleições e continuam aqui. Com a chegada das chuvas, o lixo vai acumular-se, por provocar cheias e maus cheiros vão agravar-se, até porque a recolha de lixo demora muito tempo, afirmou. Outra moradora, que preferiu não ser identificada, considerou a situação crítica e alertou para os impactos ambientais e de saúde pública decorrentes da acumulação de lixo e lama.
A mesma fonte lamentou que desde a colocação das pedras, nenhuma autoridade tem regressado ao local para prestar esclarecimentos à população. Estamos preocupados porque estamos na época das chuvas. O lixo e a lama vão acumular-se. Haverá maus cheiros e proliferação de mosquitos. As pedras foram colocadas em janeiro e depois das eleições ninguém veio explicar o que vai ser feito, declarou. Também um morador que pediu para não ser identificado afirmou que a comunidade continua sem resposta sobre a razão da permanência das pedras na ribeira. As pedras foram colocadas antes das eleições e ficaram aqui sem qualquer explicação. Isso preocupa toda a vizinhança, sobretudo nesta época das chuvas, disse. A agência de notícias de Cabo Verde tentou contato com a autarquia para eventuais esclarecimentos, contudo ainda não foi possível ouvir uma reação por parte da mesma. A nível internacional, a epidemia do vírus Ebola, declarada há 2 meses na República Democrática do Congo e RD Congo, está a propagar-se mais rapidamente do que todas as epidemias anteriores, alertou hoje o diretor-geral da Organização Mundial da Saúde, OMS. Trata-se agora da terceira maior epidemia de Ebola de sempre nos últimos meses. Propagou-se mais rapidamente do que todas as epidemias anteriores, afirmou perante a imprensa em Genebra, na Suíça, o diretor-geral da OMS, Tedros Adhanom Ghebreyesus. Até a data, foram notificados 2.003 casos, das quais 796 mortes, afirmou Tedros, que, a título de comparação, referiu que a epidemia de Ebola de 2018 na RDC Congo demorou mais de 10 meses e atingiu o limiar dos 2.000 casos confirmados. Essa epidemia, a mais mortífera do país, causou cerca de 2.300 mortes entre os 3.500 doentes registados entre 2018 e 2020. Tedros referiu ainda que a maior preocupação da OMS recai atualmente sobre a transmissão da doença na província de Ituri, nordeste da RDC Congo, foco desta 17ª epidemia, onde mais de 80% dos novos casos são detectados fora das listas de contactos conhecidos, avança a agência de notícias de Cabo Verde. Isto mostra que as cadeias de transmissão continuam a escapar à vigilância, alertou, indicando que cerca de 2/3 das mortes ocorriam nas comunidades, em pessoas que nunca foram atendidas num estabelecimento de saúde. Por outro lado, Tedros referiu que existem progressos, como a capacidade de acolhimento de doentes, que ultrapassa agora os 800 leitos e continua a aumentar. Existem ainda o aumento de meios de rastreio, com 60 laboratórios instalados e uma taxa de acompanhamento de contactos que aumentou para atingir cerca de 80%, concluiu. Acabamos assim de apresentar as notícias a esta hora. Continuação de boa tarde e uma boa preferência aqui na sua rádio comercial. 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

Batuco, estilo de música mais antigo e mais africano de Cabo Verde. Quando que opressores proíbe africanos de tocar tambor, mulheres arrancam com o batimento de mão na peito e na perna, e assim as demonstra força de comunica e torna a sociedade mais coesa e mais forte frente de opressão. Agora é só uma questão de tempo para que esse ritmo tão espiritual e cativante torna finalmente o patrimônio mundial e material de Unesco. Nos celebra, meus batucos.

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Queridos ouvintes, estamos de volta com o nosso programa e esperamos que todos estão a aguardar o alimento espiritual, que hoje estará baseado na carta de Paulo aos Romanos, capítulo 8, versículos 9 a 17. Romanos 8, versículos 9 a 17. E o tema do nosso estudo é o novo homem. Vamos, antes de estudarmos a palavra, pedir orientação a Deus. Obrigado, Senhor Jesus Cristo, por este momento tão singular de aprendermos a Tua palavra. Assista-nos com o Teu Espírito Santo, no Teu santo nome. Amém. Irmãos, no programa passado, nós vimos como o homem, por si só, pela sua própria força, não consegue viver a vida cristã, mas ele precisa que Cristo o capacite para tal. Quer dizer, o homem, com a sua boa vida, com as suas boas obras, não consegue viver a vida cristã. Ele necessita uma força exterior, uma força que vem do Senhor Jesus Cristo, para que ele possa viver esta vida cristã. O crente em Jesus Cristo tem o Espírito Santo que o capacita para viver a vida cristã. Hoje, neste estudo, vamos estudar como Deus, por meio de Cristo, pode viver esta vida cristã na vida dos crentes. Assim, estamos então a começar lendo o versículo 9. Vós, porém, não estáis na carne, mas no Espírito. Se é que o Espírito de Deus habita em vós. Mas se alguém não tem o Espírito de Cristo, esse tal não é dele. Aqui, quando Paulo diz, se é que estáis em Cristo, não significa que ele estava a duvidar da salvação dos romanos. Talvez nós devíamos optar por uma outra tradução. A boa tradução seria a seguinte: mas vós não estáis na carne, mas no Espírito, pois o Espírito de Deus realmente habita em vós. Esta seria a melhor tradução para esta passagem. Mas se alguém não tem o Espírito de Deus, então, segundo este versículo, não é de Deus. Ele pode ser da igreja, pode ser membro da igreja, mas não é de Deus, porque só são de Deus aqueles que são habitados pelo Espírito Santo. A marca de um novo nascido é a presença do Espírito Santo na sua vida. Quer dizer, quando a pessoa arrepende-se dos seus pecados, aceita Jesus Cristo como seu Salvador, então ele, ao receber Cristo, também recebe o dom do Espírito Santo. O Espírito Santo passa agora a viver na sua vida e esta é então a marca de que ele nasceu de novo, porque a partir dali o Espírito Santo fica na sua vida. Mesmo Paulo, ao falar aos coríntios carnais, disse: ou não sabeis que o vosso corpo é o templo do Espírito Santo que habita em vós, proveniente de Deus, e que não sois de vós mesmos? 1 Coríntios, capítulo 6, versículo 19. Quando Paulo foi a Éfeso pela primeira vez, viu que havia falta da marca nos cristãos. Faltava o Espírito Santo na vida deles. Assim ele perguntou: recebestes o dom do Espírito quando crestes? Eles nem sequer sabiam o que Paulo estava a falar. Então lhes perguntou: por quem então fostes batizados? Eles responderam: pelo batismo de João. Atos 19:3. O batismo de João foi batismo para o arrependimento. Não era batismo de fé em Jesus Cristo. Paulo então falou-lhes de Cristo. Depois eles creram e foram batizados em nome de Jesus. Atos 19:5. O cristão é uma nova criatura. Querido ouvinte, crês tu em Jesus? Estas coisas estão na tua vida? Ou és um rebelde contra Deus? Passemos para o versículo 10. E se Cristo está em vós, o corpo na verdade está morto por causa do pecado,
mas o Espírito vive por causa da justiça. O que é que nós temos aqui neste versículo? Isto significa que, se Cristo está em nós, então o corpo morreu para o pecado, mas o Espírito é a vida por causa da justiça. Aqui, queridos ouvintes, o que Paulo está a dizer é que estamos em Cristo e, por isso, quando Ele morreu, nós também morremos com Ele. Assim, devemos descansar neste facto. Devemos também apresentar nossos corpos a Ele. O crente nunca deve pensar que não consegue fazer isso. Paulo, já em Gálatas capítulo 2, versículo 20, disse o seguinte: já estou crucificado com Cristo, e vivo não mais eu, mas Cristo vive em mim. E a vida que agora vivo na carne, vivo-a na fé do Filho de Deus, o qual me amou e se entregou a si mesmo por mim. Gálatas 2, 20. Seu caro ouvinte não está certo da presença do Espírito de Deus na tua vida, e se não sentes desejo de servi-lo, seria então fazer o que Paulo sugeriu em 2 Coríntios capítulo 13, versículo 5, quando disse: examinai-vos a vós mesmos, se permaneceis na fé. Provai-vos a vós mesmos. Ou não sabeis quanto a vós mesmos que Jesus Cristo está em vós? Senão é que já estáis reprovados. Estimados ouvintes, o Senhor quer que saibamos que estamos nele. Estamos em Cristo. Em Colossenses, capítulo 1, versículo 27, lemos: aos quais Deus quis fazer conhecer quais são as riquezas da glória deste mistério entre os gentios, que é Cristo em vós, esperança da glória. Seu caro ouvinte não tem certeza de que Cristo está em si? Então, aí está o convite. E este convite está em Apocalipse, capítulo 3, versículo 20. E eu leio para ti este convite. Diz assim: eis que estou à porta e bato. Se alguém ouvir a minha voz e abrir a porta, entrarei em sua casa e com ele cearei e ele comigo. Apocalipse 3, 20. Este é o grande convite que Cristo faz. Tua porta, estimado ouvinte, está aberta? Deus já entrou no teu coração? Saiba, meu caro amigo, que o corpo foi destinado para morrer. O crente em Jesus Cristo deve saber isso e por isso deve entregar sua vida a Cristo, sabendo que Ele não é capaz de fazer nada de bom, mas Cristo, por meio do Espírito Santo, faz a sua obra na vida dos seus filhos. Versículo 11. E se o Espírito daquele que dos mortos ressuscitou a Jesus habita em vós, aquele que dos mortos ressuscitou a Cristo também vivificará os vossos corpos mortais pelo seu Espírito que em vós habita. Um destes dias, nosso corpo será sepultado, se Cristo até lá não voltar. Mas uma vez que somos batizados no Espírito Santo, quando recebemos Jesus e a partir dali somos habitados pelo Espírito Santo, então temos segurança de que um dia nós também ressuscitaremos dos mortos, segundo nós lemos na segunda carta de Paulo aos Coríntios, capítulo 5, versículos 1 a 4. Uma vez que Cristo ressurgiu dos mortos, então um dia também ressuscitaremos. O Espírito Santo nos livrará então do corpo da morte. Versículo 12. De maneira que, irmãos, somos devedores, não à carne, para viver segundo a carne. O que é que nós temos aqui? Aqui temos alguma coisa muito interessante. Isso significa que não temos de viver de acordo à carne. Deus nos criou com corpo, mente e espírito. Quando o homem pecou, então, perante Deus, seu espírito morreu. Deus já tinha advertido isto a Adão no jardim, quando disse: mas da árvore da ciência do bem e do mal, nela não comerás, porque no dia em que dela comeres, certamente morrerás. Gênesis 2, 17. Sabemos, porém, que
Depois de Adão ter comido da fruta, ele viveu ainda muitos anos, fisicamente falando. Assim alguém pode perguntar, ah, então se Deus disse, o dia que comeres, morrerás, e Adão viveu ainda muitos anos, isso será verdade? Sim, fisicamente Adão viveu mais anos, mas espiritualmente ele morreu imediatamente depois do pecado. Isto significa, depois da pessoa praticar pecado, imediatamente o seu espírito, ele morre espiritualmente. Naquela altura, o homem ficou de cabeça para baixo, ficou estrangulado. Então a carne veio a dominá-lo. Hoje, o homem está espiritualmente morto. Regeneração significa que o homem que estava de cabeça para baixo, o homem que estava estrangulado, volta agora à posição que teve antes da queda. Isto é que se chama regeneração. Temos aqui alguma coisa, re significa fazer de novo. O homem esteve de pé, cabeça para cima, mas depois do pecado caiu, agora é regenerado, quer dizer, é colocado na posição que ele tinha antes de pecar. Significa que agora temos uma nova natureza e temos também desejo de servir a Deus. O mais importante, estimados ouvintes, é estar com o Senhor. Algumas vezes, há pessoas que estão muito ocupadas com o trabalho de Deus que nem formigas fazem isso, mas não têm comunhão com este Deus. É isto que eu disse já no programa passado, que há pessoas que estão tão ocupadas com o trabalho da igreja, parecem ser abelhas na colmeia. Mas o problema é que, quando vamos abrir a colmeia, encontramos simplesmente favos sem mel. Isto é o que acontece na vida de muitos cristãos. Eles estão a correr de trás e para frente com o trabalho do Senhor, fazendo favos, mas sem mel nenhum nas suas vidas. Infelizmente, hoje pessoas vivem simplesmente para satisfazer os seus desejos carnais. Isso tem trazido muitos problemas para o nosso país. Deus, porém, disse que os crentes não são devedores da carne. Devemos saber que, como crentes, não temos nada a dever à carne. Versículo 13. Porque se viverdes segundo a carne, morrereis. Mas se pelo Espírito mortificardes as obras do corpo, vivereis. Aqui diz, porque se viverdes segundo a carne, morrereis. Isto é morrer para Deus. Isto significa que não terás mais comunhão com Deus. Não estou a falar apenas de uma teoria. Se tu és filho de Deus, sabes do que falo. Imagine ainda, se tens uma vida, ou se tens na vida um pecado não confessado, então sentes desejo de ir à igreja? Eu acho que não. Tens desejo de servir a Deus, mesmo estando em pecado? Acredito que não. Sabe por quê? Porque estás separado de Deus. Paulo disse ainda, mas se pelo Espírito mortificardes as obras do corpo. Aqui podemos ver que as obras do corpo somente são mortificadas pelo Espírito Santo. Caro ouvinte, qual é o teu problema? O teu problema é sexo fora do casamento? O teu problema são as drogas? O teu problema é o álcool? O teu problema é a inveja? O teu problema é o ciúme? Qual é o teu problema? Talvez possas dizer que não tens estes problemas. Tudo bem? Que tal da tua língua? Não será que a tua língua é o teu pior problema? Tu não falas os outros por trás? Tu és pessoa que somente fala a verdade? Não será a mentira o teu problema? Seja lá qual for o teu problema, é melhor trazê-lo aos pés de Cristo. Confessa-o hoje mesmo. Se levares o teu problema a Jesus de todo o coração, então podes ter certeza de que Ele te perdoará e não precisarás de consultar nenhum psicólogo ou psiquiatra. Jesus é o único capaz de livrar-te deste problema. Ele mesmo disse, vinde a mim, todos os que estais cansados e oprimidos, e eu vos aliviarei. Mateus 11:28. Passemos para o versículo 14. Porque todos os que são guiados pelo Espírito de Deus, esses são filhos de Deus.
Deus dirige o seu rebanho. É Deus quem guia o seu rebanho. O rebanho de Deus está seguro nas suas mãos. Ninguém os poderá tirar dele. O Senhor disse: as minhas ovelhas ouvem a minha voz, e eu conheço-as, e elas me seguem. João, capítulo 10, versículo 27. As ovelhas nas mãos do Senhor são seguras e o seguem. Elas são dirigidas pelo Espírito de Deus. Elas ouvem a sua voz, porque têm nova natureza e o seguem. Tenho estado no ministério da pregação por longo tempo. Ao longo deste tempo, tenho observado que aqueles que são suas ovelhas ouvem a sua voz, mas os outros não o ouvem. Muitas vezes tenho visto pessoas que não querem contato comigo, fogem de mim e me odeiam por pregar a palavra de Deus. Jesus uma vez disse: se o mundo vos aborrece, sabei que primeiro do que a vós me aborreceu a mim. João, capítulo 15, versículo 18. Gostaria agora de me dirigir àqueles pregadores que realmente pregam a palavra de Deus, que tereis opositores na vossa igreja. Sim, quando pregardes a palavra viva de Deus, tereis opositores na igreja. Alguns dos opositores serão os diáconos ou os oficiais da tua igreja. Mas isso é para distinguirmos quem são realmente os filhos de Deus. O seu rebanho o seguirá. Eles o seguem porque são seus. Ninguém segue a quem não conhece. É isso que Paulo está aqui a dizer neste versículo. Versículo 15. Porque não recebestes o espírito de escravidão para outra vez estardes em temor, mas recebestes o espírito de adoção de filhos, pelo qual clamamos Abba, Pai. Paulo disse: porque não recebestes o espírito de escravidão para outra vez estardes em temor. Queridos irmãos, nós não recebemos o espírito de medo ou espírito de temor, não, Senhor. Nós temos, sim, o espírito de alegria, espírito de gozo, espírito de paz. Por quê? Porque somos filhos de Deus. O cristão não deve ter relacionamento com seu Deus baseado no medo, no temor de ver alguém que lhe julga ou que lhe vai levar ao inferno. Não! O espírito que nós recebemos é de alegria, é de gozo e paz com o nosso Deus. É com este espírito que clamamos Abba, Pai. A palavra Abba ou Ave em hebraico é uma palavra do aramaico também. Ela não foi traduzida para o português, mas foi transliterada. Esta palavra é a expressão que em português equivale a papai. É algo mais carinhoso, mais afetivo. Não usamos esta palavra quando nos dirigimos a Deus, pois cria em nós o espírito da amizade fora do comum. Mas é uma expressão muito boa nos tempos de dificuldades, porque temos um pai, um papai, um paizinho a quem nós podemos contar as nossas aflições. Versículo 16. O mesmo Espírito testifica com o nosso espírito que somos filhos de Deus. Eu tenho verificado esta realidade sempre que estou doente. A última vez que estive na cama, voltei minha face ao Senhor, a exemplo do rei Ezequias, quando ficou doente. Algumas vezes, quando estou doente, vejo que o que tenho falado para os membros da igreja, quando estão no hospital, não condiz com o seu sentimento. Mas somente entendemos isso quando passarmos pela mesma experiência. É tão bom confiar no nosso Pai no tempo de dificuldades. Não queres tu levar teu problema a Ele? Mais uma vez, o versículo 16 diz: o mesmo Espírito testifica com o nosso espírito que somos filhos de Deus. Versículo 17. E se nós somos filhos, somos logo herdeiros, também herdeiros de Deus e co-herdeiros de Cristo, se é certo que com Ele padecemos, para que também com Ele sejamos glorificados. Este versículo, queridos ouvintes, nos mostra que os filhos de Deus sofrerão com Ele. Meu caro amigo, estás a sofrer por Deus hoje? Seja lá o que estejas a passar, saiba que é apenas uma pequena situação leve onde Deus te quer fazer passar. Não desfaleças, porque grande alegria
nos espera na presença de nosso Deus. Um dia desfrutaremos desta alegria. Hoje talvez não entendemos o motivo de sofrermos para Deus, mas na eternidade desejaremos que deveríamos ter sofrido um pouco mais por Ele enquanto estávamos na Terra. O sofrimento é a escola de Deus para os seus filhos. Em Hebreus capítulo 12, versículo 6, lemos o seguinte: porque o Senhor corrige o que ama e açoita a qualquer que recebe como filho. Estimado ouvinte, seja qual for o teu problema, a tua dificuldade, o teu sofrimento, se és realmente filho de Deus, saiba que pode ser o meio que Deus está a usar para te corrigir. Por quê? Porque Ele te ama. Este versículo de Hebreus 12, 6 é sempre o conforto para mim quando eu estou em dificuldades, porque o Senhor corrige o que ama e açoita a qualquer que recebe como filho. Então, mais uma vez, tenha bom ânimo, levante a cabeça, saiba que Deus conhece este sofrimento pelo qual estás a passar. Eu não sei qual é o teu sofrimento, mas Deus sabe, e Ele usa, às vezes, o sofrimento como escola para os seus filhos, como escola para aqueles a quem Ele mesmo ama. O Senhor te abençoe e te guarde, e se estás a passar por um sofrimento, saiba que não há sofrimento eterno, não há sofrimento perpétuo. Deus te vai livrar, ou saiba também que grandes aflições temos neste mundo, mas um dia essas aflições passarão, porque elas não se comparam com a glória que nos espera. O nosso Deus te abençoe e te guarde, e se Ele mesmo quiser, estaremos juntos no próximo programa, e fique na paz do Senhor. Não.

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1: Que a graça e a paz de nosso Senhor Jesus seja com todos vocês. Estamos felizes por estar aqui dando sequência a essa nossa série, né, de estudos bíblicos, onde estamos fundamentando, enraizando a nossa fé pelas Escrituras. Jesus disse: os céus e a terra passarão, mas as minhas palavras não hão de passar. Então, tudo pode passar, tua ideia vai passar, aqueles que estão firmados em sistemas, em tradições, em religiões, quando o céu passar, passa suas religiões junto. Mas aquele que estiver firmado na palavra, essa não passará. Por isso, eu te convido, firme a sua fé sempre no que diz a palavra de Deus. No programa passado, nós falamos sobre o tema Por que devemos crer na Bíblia? E mostramos que a Bíblia é um livro de profecias, mostramos as profecias se cumprindo, profecias que já se cumpriram, e mostramos que a Bíblia é a expressão do próprio Deus e que ela não se contradiz em momento algum, porque o autor sempre é o mesmo, o Espírito Santo, que inspirou homens em determinados tempos, e quando tudo foi unido em um só livro, ela flui perfeitamente, sem nenhuma contradição, porque esta é a palavra de Deus. E hoje, na sequência de nossos estudos, nós vamos falar sobre a obra de Deus na vida de um salvo. Já que nós temos mostrado que o salvo, ele baseia a sua fé pelas Escrituras. Vamos ver, então, pelas Escrituras, o que é que Deus faz na vida de um homem, na vida de uma mulher, que se rende a Deus, que se entrega a Deus. Porque esse é o nosso objetivo, né? É estar certo de que Deus está trabalhando, que Deus está nos lapidando, nos moldando, segundo o seu caráter. Nós vamos ler para base desse nosso tema, Provérbios capítulo 4, versículo 18, aonde nos diz: mas a vereda do justo é como a luz da aurora, que vai brilhando mais e mais até ser dia perfeito. Então nós vemos aqui a palavra do Senhor mostrando que a jornada de um cristão é um passo a passo, né? Vai brilhando, brilhando até ser dia perfeito. Vocês estão vendo aqui esses copos?

podia se tornar dia no estalar de dedo. Não. Ele vai passo a passo. Começa aquela pequena luz e aquilo vai ficando mais forte, vai rompendo com as trevas até que chega ao dia completo, né? Que chamamos o meio-dia, onde o sol está em todo o seu esplendor. Assim também é a caminhada do crente. Vai cada dia crescendo, melhorando, sendo aperfeiçoado pela palavra e pelo Espírito de Deus, até se tornar um varão perfeito em Cristo Jesus. Agora, eu sei que muitos pensam que a salvação é algo difícil. Para alguns, algo até impossível, porque eles acham que a salvação depende da capacidade humana. Se fosse assim, eu diria que nem difícil seria, seria impossível. Porque nenhum homem, nenhuma mulher consegue salvar-se a si mesmo ou preparar-se a si mesmo por conta própria. Precisa do Espírito de Deus neste processo. Compete a nós aceitarmos a Cristo, nos render a Cristo. Temos o nosso livre-arbítrio. Veja que Jesus disse: eu estou à porta e bato. Se alguém abrir, eu entro. Cearei com ele e ele comigo. Mas se não abrir, Deus também não faz, não vai arrombar a porta. Então a salvação, amados, é um trabalho de Deus na vida do homem. O que compete a nós é nós nos entregar a Ele, aceitar a Ele como nosso Salvador e deixar que Ele tenha liberdade de trabalhar conosco. Mais especificamente, irmãos, a salvação ela está dividida em três etapas. Por isso vocês viram aqui três copos, né? O qual nós chamamos de a etapa da justificação, santificação e o batismo com o Espírito Santo. Agora, o que é justificação? Você sabe que a palavra justificação quer dizer ser justificado. É como alguém que está sendo condenado por um crime e ele recorre ali, e chega o veredito do juiz, o juiz o inocenta. A partir dali, ninguém pode lhe acusar, porque ele foi justificado. Entende? Então, nós vemos em Romanos capítulo 8, versículo 30, onde diz assim: e aos que predestinou, a estes também chamou, e aos que chamou, a estes também justificou. Porque Deus chama o homem do jeito que ele está no mundo. Eu já vi pessoas, inclusive, dizer assim: eu vou parar de fumar, eu vou parar de beber, eu vou organizar minha vida, daí eu vou aceitar Jesus. Parece uma coisa até bonita, mas é algo totalmente incorreto. Porque esta pessoa nunca vai poder parar por si mesmo. Se pudesse, então, a obra do Calvário não teria significado se eu pudesse me purificar, me santificar por mim mesmo. Por isso que Jesus disse: vinde a mim todos que estáis cansado e oprimido e eu vos aliviarei. Ou seja, você vem a Ele do jeito que você está. Não importa o quão pecador você seja. Não importa, a Bíblia diz assim, que o médico, que os sãos não precisam de médico. Quem precisa de médico é o doente. Então, quem precisa de um salvador é um perdido. É uma pessoa que realmente está vivendo uma vida, quem sabe, sua vida mais suja que as paredes do inferno. É esse que precisa de um salvador. Você vê esse copo aqui sujo? Esse copo está tão sujo por fora como por dentro. É como a vida do pecador lá fora, toda imundiciada. Mas quando esta pessoa reconhece

0: que ela precisa de um Salvador e ela clama por Cristo, ela dá a oportunidade para que Cristo comece um processo de purificação. E esse processo, ele começa com o primeiro passo, que é a justificação. Você vem a Cristo, se arrepende e é batizado em nome do Senhor Jesus para perdão dos pecados, conforme Atos capítulo 2, verso 38, e você é justificado da sua velha vida. Veja Atos 2, 38, quando Pedro, ali, logo depois do Pentecoste, trouxe aquele pequeno sermão e quase 3 mil almas aceitaram a Cristo. E eles, a Bíblia diz que eles compungiram-se em seus corações e disseram a Pedro: o que faremos? Reconhecemos que estamos perdidos, reconhecemos que somos pecadores, o que podemos fazer? Pedro disse: arrependei-vos e cada um de vós seja batizado em nome do Senhor Jesus para perdão dos pecados e recebereis o dom do Espírito Santo. Então, esse é o primeiro passo, é a pessoa reconhecer que é um pecador, arrepender-se sinceramente, venha a Cristo. E como um ato ou uma prova do seu arrependimento, ele dá um testemunho público ao descer as águas e ser batizado em nome do Senhor Jesus. E ele sai das águas, não uma nova criatura como alguns pensam, mas ele sai das águas justificado da sua velha vida. Porque o sangue de Cristo o perdoa de todo o seu passado. E ele então é justificado. Olha o que disse Pedro também, 1 Pedro 3:21, que também como uma verdadeira figura agora vos salva. O batismo, não do despojamento da imundícia da carne, mas da indagação de uma boa consciência para com Deus pela ressurreição de Jesus Cristo. Eu sei que há ensinos que diz que a pessoa entra nas águas o velho homem e já sai um novo homem. Não, Pedro disse que o batismo é para uma boa consciência de que o seu passado foi perdoado. Mas você precisa prosseguir buscando a Deus. Aqui está agora o que eu quero mostrar nesses copos. Por exemplo, aqui está esse copo. Você vê que ele está bem sujo, não está? Ele está sujo por fora e ele está sujo por dentro. É o tipo do homem e da mulher lá no mundo. Por dentro fala o quê? Da natureza, porque Jesus disse que o que a pessoa mostra fora é o que está dentro. Entende? Então a pessoa, os seus atos são a expressão da natureza suja que está lá dentro. Mas quando essa pessoa se arrepende, ela vem a Cristo com aquele coração sincero, arrependido, pede perdão, e ele desce as águas e é batizado. O que que acontece? Todos esses pecados que ele fez lhe são perdoados. Ele fica como esse copo aqui, ó. Limpo por fora. Você vê que ele está limpo, ó. Muito limpo. Mas por dentro ainda está sujo. Esse por dentro fala do quê? Da natureza do pecado. A natureza que fazia mentir ainda está aqui. Quando a pessoa sai das águas do batismo, ela sai com aquela natureza ainda lá dentro. Agora, mesmo estando limpo aqui, você não vai colocar água aqui dentro para você beber. É o que Deus também não vai fazer. Deus não vai encher do Espírito Santo só porque foi justificado, foi perdoado do seu passado. Precisa prosseguir para a segunda etapa, que é a santificação. E você vai ver aqui em Hebreus capítulo 12, verso 14, onde nos diz: segui a paz com todos e a santificação, sem a qual ninguém verá a Deus. Ou seja, se você não prossegue caminhando, sabe o que vai acontecer? Aquela natureza que está lá dentro, que sujou toda a tua vida por fora, ela vai começar a soltar os seus brotos. Eu sempre digo assim, ó, é como uma árvore. Se você imagine, por exemplo, vamos dizer, esta árvorezinha aqui que nós temos. Vamos imaginar que todos esses galhos, folhas, flores, fosse o pecado do homem. Cada vez que o homem comete um pecado, solta um novo broto, um novo galho. E vai crescendo. Mas a pessoa, como eu disse, se arrepende, se humilha, vem a Cristo e o recebe como seu Salvador e é batizado em nome do Senhor Jesus. É como se nós viéssemos aqui, ó, e cerrássemos rente a raiz. Todos esses galhos iriam desaparecer. Mas a natureza que fez esses galhos brotar, a natureza está onde? Na raiz. E a pessoa não continuando buscar a Deus, essa natureza que está lá na raiz começa a soltar broto e daqui a pouco o velho homem está aqui de novo. Por isso tem que, diz a Bíblia, Hebreus 12, 14, seguir a santificação, sem a qual ninguém verá Deus. Como que acontece isso? Depois que você é batizado, você começa então a dedicar a sua vida à oração, à leitura da Bíblia, a ir à igreja. Você faz o quê? Para de ouvir, porque tem uma coisa, espírito se mata de fome e sede. Então, aqui dentro, vamos dizer, por fora ficou limpo, mas por dentro está a natureza do pecado. Então, o que que você faz? Não ouça aquilo que a natureza do pecado se agrada. Vai ouvir a palavra de Deus. Não vai assistir aquele filme que induz para o pecado. Vai assistir coisas boas. E conforme você vai não alimentando mais a velha natureza, ela vai murchando, perdendo força, até que ela morra. E quando então morre a velha natureza, aí então a pessoa ela é limpa por dentro. Morreu a natureza que fazia pecar. Aí então ela é santificada. É o momento que ela chega a se tornar como esse copo. Limpo por fora, mas limpo por dentro. Porque a natureza que estava ali dentro, através do processo da santificação, Deus foi matando cada um daqueles desejos pecaminosos. E como eu disse, isso você vai alcançando através de quanto você vai se entregando a Deus, né? São João, capítulo 3, nos fala sobre isso, o novo nascimento. Quando Nicodemos veio falar com Jesus e disse, bom mestre, bem sabemos que tu és vindo de Deus. Jesus disse, Nicodemos, se você não nascer de novo, você não verá o reino dos céus. Nicodemos disse, mas como posso eu, sendo velho, entrar no ventre da minha mãe e nascer de novo? Jesus olhou para ele e disse, é estranho, Nicodemos. Você, sendo um líder em Israel, não sabe dessas coisas, não entende? Quem nasce da carne é carne, mas quem nasce do Espírito é Espírito. Jesus disse, eu estou te falando de um nascimento espiritual. Você precisa morrer para o velho homem para que nasça uma nova natureza. Entende? E então, essa nova natureza, quando ela surge aqui dentro, aí sim você está pronto para a terceira etapa da graça, que é o batismo do Espírito Santo. É quando, vamos dizer, o Espírito Santo vem e enche aquela vida. Aí você está, como disse Paulo, selado até o dia da redenção. Alguém pode pensar, mas então o Espírito Santo só vem na minha vida na última etapa? Não, meu irmão. Quando você se arrependeu, já era o Espírito Santo, porque sem o Espírito Santo você não consegue se arrepender. Só que era o Espírito Santo, sabe como? Fazendo um trabalho em você. Quando você conseguiu A santificação que foi limpar por dentro foi o Espírito Santo limpando por dentro, tirando a natureza do pecado. E aí você prossegue: Senhor, eu quero ser selado. Aí ele diz: agora eu posso te selar, porque você me permitiu te justificar, apagando o teu passado através do batismo. Você me permitiu te santificar através do meu sangue, purificar, matar o velho homem, matar a velha natureza, para que nascesse uma nova natureza, uma natureza que ama a Deus, uma natureza que ama a palavra. E Deus disse: agora sim, eu posso vir e selar essa nova natureza com o meu Espírito. Então, veja como é necessário esse entregar-se a Deus, para que Deus vá trabalhando passo a passo. Tudo isso que eu disse é uma obra do Espírito Santo na sua vida. Veja que fala aqui do novo nascimento, como citei, São João 3, verso 3, e Atos 2, 17 nos fala daí do batismo do Espírito Santo. E também do meu Espírito derramarei sobre os meus servos e as minhas servas naqueles dias, e profetizarão. João capítulo 16, verso 13 também diz: mas quando vier aquele Espírito de verdade, ele vos guiará em toda a verdade. 1 Coríntios 12, verso 13: pois todos nós fomos batizados em um Espírito, formando um corpo, quer judeu, quer gregos, quer servo, quer livres, e todos temos bebido de um Espírito. Amém? Então veja, amados, o batismo do Espírito Santo é o coroamento desse processo da obra de Deus em um salvo. Eu quero ler ainda, para concluir, Ezequiel capítulo 36, do verso 24 a seguir. Você vai ver ali Deus mostrando bem certinho essas três etapas na vida de um salvo. Veja só, Ezequiel 36, verso 24, diz assim: e vos tomarei dentre os gentios, e vos congregarei de todas as terras, e vos trarei para a vossa terra. É o que Deus faz quando Ele te chama. Vos tomarei dentre os gentios, ou seja, te chamei lá do mundo e te trouxe para a minha presença, né? Aí o verso 25 diz assim, ó, olha só: então aspergirei água pura sobre vós, e ficareis purificados de todas as vossas imundícias, e de todos os vossos ídolos vos purificarei. Esse é o processo da santificação, Deus purificando de todos os ídolos, sentimentos, espíritos errados, velha natureza, né? E o verso 26: e vos darei um coração novo, e porei dentro de vós um espírito novo. O que, que ele está falando aqui? Do novo nascimento. Depois que você foi justificado pelo batismo, que é apagado os seus pecados da velha vida que você vivia no mundo, aí você é purificado, santificado por dentro, aí então ele disse: vos darei um espírito novo. Esse espírito novo é uma nova natureza agora dentro de você, uma natureza segundo a natureza de Cristo. E tirarei da vossa carne o coração de pedra e vos darei um coração de carne, ou seja, um coração crente, um coração maleável. E aí vem então a última etapa, que é, verso 27, e porei dentro de vós, o quê? O meu Espírito, dentro dessa nova natureza que você adquiriu. E porei dentro de vós o meu Espírito, e farei que andeis nos meus estatutos, e guardeis os meus juízos, e os observeis. E quando você chega a essa etapa, você está então selado, disse Paulo, até o dia da redenção. Aí o verso 28: e habitarei na terra que eu dei a vossos pais, e vós sereis meu povo, e eu serei o vosso Deus. Está falando que depois de todo esse processo, vocês habitarão na minha terra, ou seja, na eternidade. Esse é o processo de Deus na vida de um salvo. Tudo que você precisa fazer, meu irmão, entregue-se a Deus. Não pense que é você que tem que se justificar dos teus pecados, não, que é você que tem que se santificar da natureza do pecado que está lá dentro. Não, você não consegue. É Deus que faz em você. Você só pode se render a Deus. Entendeu? E fazer a tua parte, é claro. Você quer matar aquela natureza que faz cobiçar? Então, mata de fome. Não fica olhando aqueles vídeos. Não fica lendo aquelas coisas erradas. Não fica ouvindo aquele tipo de conversa. Você não dá água para aquele espírito. E Deus vê então que você está interessado em ser liberto daquilo. E Deus vem e faz o quê? Mata aquele velho espírito. E aí nasce um novo espírito. E aí Deus vem e coloca o seu espírito, selando esse novo espírito, essa nova natureza. Agora sim, vamos dizer, eu posso beber dessa água sem medo algum. Por quê? Porque eu sei que não há nada que possa contaminar. Assim é Deus, meus irmãos. Ele pode te usar. Depois que você se rendeu, se entregou a Ele, e através do arrependimento veio a Cristo, foi batizado em nome do Senhor Jesus para perdão dos pecados, e aí então os pecados da sua vida, toda aquela velha natureza, Deus joga fora e você é justificado. Ninguém pode te acusar mais daquele passado. Aí você prossegue buscando a Deus, dando oportunidade para Deus, e Deus vem e mata a natureza do pecado. E aí nasce um novo espírito, uma nova natureza. E Deus vem e sela aquele novo espírito, enchendo com o Espírito Santo e te selando para a vida eterna. Esse é o processo de Deus na vida de um salvo. E eu convido a você que está me assistindo, para que você se renda totalmente a Deus e se entregue a Deus e diga: Senhor, faça essa obra em mim. Eu me entrego a Ti, Senhor. Eu sei que eu não posso de mim mesmo, não consigo, mas o Senhor, a Tua palavra diz que Seu é tanto querer como efetuar. Efetua a Tua obra na minha vida. E eu tenho certeza que Deus fará uma grande obra de salvação na sua vida. A partir do momento que você reconhece que a palavra de Deus é a verdade, você deixa de lado toda a razão, toda a especulação humana e diz: eu tomo o Senhor em toda a tua palavra. Deus então poderá concluir esse trabalho na sua vida, te selando para a vida eterna. Deus os abençoe e espero ter te ajudado. E no próximo programa eu quero continuar sobre essas três etapas, falando mais profundamente do que é que Deus faz realmente nesse trabalho na vida de um salvo. Deus os abençoe.
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